0: de classificar o PCC, Primeiro Comando da Capital, e o Comando Vermelho como grupos terroristas. A nota diz ainda que enfrentar essas organizações criminosas com firmeza é e continuará sendo prioridade do Estado brasileiro. Para o governo do Brasil, o terror causado por essas organizações que buscam obter lucro através do crime, especialmente pelo tráfico de drogas e armas, não pode ser confundido com o tipo de ação por motivos ideológicos, políticos e religiosos do terrorismo internacional. Durante um evento em Sergipe, o presidente Lula cobrou respeito ao Brasil e afirmou que combater o crime organizado passa também pela aprovação da PEC da Segurança Pública.
1: Não aceitamos ser tratado como um moleque. Nós não aceitamos ser tratado como se fosse uma republiqueta. Eu trato um país pequeno com o mesmo respeito que eu trato a China, com o mesmo respeito que eu trato a Rússia, com o mesmo respeito que eu trato os Estados Unidos. Não brinque com a soberania desse país, não brinque com a nossa democracia. Se quiserem combater o crime organizado, não precisa pedir ajuda para ninguém. Aprove a PEC da segurança pública que está no Senado. Aprove a PEC que no mês seguinte terá o Ministério da Segurança Pública desse país.
0: O vice-presidente da República e ministro do Desenvolvimento, Indústria, Comércio e Serviços, Geraldo Alckmin, também se manifestou sobre o assunto e afirmou que o Brasil combate o crime organizado de todas as formas.
2: O combate ao crime organizado, ele é feito por terra, mar e ar. O Congresso acabou de aprovar a lei antifacção, novos crimes foram listados, aumento das penas para o crime organizado e dificuldade da progressão penitenciária, da progressão de pena. Todo o empenho no combate ao crime organizado.
0: Uma reunião na Casa Civil nesta tarde com integrantes do Ministério da Fazenda e das Relações Exteriores discutiu os impactos dessa decisão norte-americana sobre o Brasil, principalmente nos campos jurídico, diplomático e financeiro. Em abril, durante sua viagem a Washington, o presidente Lula apresentou ao Departamento de Estado dos Estados Unidos uma proposta focada na inteligência e na cooperação internacional, que inclui ampliação dos controles sobre a lavagem de dinheiro praticada no exterior e sobre o tráfico de armas enviadas ao Brasil. Reportagem Graziele Bezerra.
3: Começou hoje o prazo para interessados em comprar caminhões, ônibus, micro-ônibus e implementos rodoviários pelo programa Move Brasil, para eles pedirem o financiamento.
4: O programa tem como objetivo estimular a substituição de veículos antigos por modelos mais modernos, eficientes e seguros.
3: E contribuir para a redução do consumo de combustíveis, emissão de poluentes, além de elevar a produtividade do transporte de cargas e a qualidade do transporte de passageiros.
4: Dezenas de instituições financeiras estão credenciadas pelo BNDES para fazer o financiamento com condições especiais, a depender do perfil do comprador.
5: O BNDES, Banco Nacional de Desenvolvimento Econômico e Social, abriu o protocolo para receber os pedidos de financiamento do BNDES Mais Mobilidade. A linha de crédito de até 21 bilhões de reais faz parte do Move Brasil, programa coordenado pelo Ministério do Desenvolvimento, Indústria, Comércio e Serviços para apoiar a renovação da frota de caminhões e ônibus no país. Podem pedir o financiamento caminhoneiros autônomos, pessoas físicas associadas a cooperativas, empresários individuais e empresas do setor de transporte rodoviário ou urbano, de cargas e passageiros. As condições de financiamento variam de acordo com o perfil do interessado. Para o caminhoneiro autônomo, o prazo de pagamento pode chegar a 120 meses, com até 12 meses de carência. Para a empresa do setor de transporte rodoviário ou urbano, de cargas, o prazo pode ser de até 60 meses, com até 6 meses de carência. Para a empresa do setor de transporte rodoviário ou urbano, de passageiros, o prazo pode chegar a 120 meses, com até 6 meses de carência. Os juros ficam perto de 13% ao ano. Quem estiver interessado em dar entrada num pedido de financiamento para a compra de caminhões ou ônibus, deve procurar uma das instituições financeiras credenciadas pelo BNDES. Como explica o chefe de departamento da área de operações e canais digitais do banco, Rodrigo Alac.
6: Isso significa que dezenas de bancos, diferentes

0: tipos estão aptas a conceder crédito com essa linha do BNDES. Dessa forma, a sugestão que fica para quem estiver interessado, seja o frotista ou transportador autônomo cooperado, é que ele busque a instituição financeira que ele já tenha relacionamento. Isso vai viabilizar na concessão de crédito, porque essa instituição já conhece o cadastro, já tem o perfil de crédito desse interessado e pode agilizar a concessão.
1: Segundo o superintendente da área de desenvolvimento produtivo e inovação do BNDES, João Pieroni, o apoio à compra de caminhões e ônibus vai trazer vários benefícios para a economia do país.
2: A nova versão do Move Brasil é fundamental para a renovação de caminhões e ônibus no país, rumo a novos veículos cada vez mais sustentáveis e eficientes. Isso gera, ao mesmo tempo, uma grande demanda para a indústria, que passa a investir cada vez mais em ampliação de capacidade produtiva, no desenvolvimento de novos produtos, agregando cada vez mais valor no país. Isso gera renda, emprego de qualidade e fortalece a indústria brasileira.
1: As instituições financeiras que receberem os pedidos de crédito têm até o dia 28 de agosto para dar entrada no sistema do BNDES. Reportagem André de Barros Lima.
3: Mais de 110 mil atendimentos médicos e odontológicos foram realizados em comunidades ribeirinhas e isoladas da Amazônia Ocidental.
4: É a Operação Acre, realizada pela Marinha no Vale do Juruá durante 4 meses, alcançando moradores do Acre e do Amazonas.
5: Ao todo, 8.810 pessoas receberam atendimento durante a operação, que percorreu regiões de difícil acesso, onde muitas vezes o transporte fluvial é a única forma de ligação com centros urbanos e serviços públicos essenciais. Além das consultas médicas, odontológicas e exames laboratoriais, a missão distribuiu 453 mil medicamentos para garantir continuidade de tratamentos em comunidades afastadas. Também foram aplicadas vacinas e realizados atendimentos preventivos voltados à saúde da população local. Comandante do navio, capitão de corveta Marcelo Camerino da Silva de Souza, traz mais detalhes.
6: Essa comissão mostrou mais uma vez que a presença da Marinha na Amazônia vai muito além da navegação. Em muitos lugares, o navio representa o único acesso à saúde, ao atendimento médico e à esperança para milhares de famílias ribeirinhas. Cada atendimento, cada medicamento entregue, cada mamografia realizada, carregam dignidade, cuidado e presença do Estado onde muitas vezes ninguém mais consegue chegar.
5: Um dos destaques da operação foi a realização de 1.022 mamografias em parceria com a ONG Américas Amigas. A iniciativa buscou ampliar o acesso ao diagnóstico precoce do câncer de mama para mulheres que vivem em áreas remotas da Amazônia, onde exames especializados nem sempre estão disponíveis. O comandante do navio também falou sobre a importância da missão ser realizada todos os anos.
6: Manter essa missão todos os anos é fundamental porque o povo amazônico precisa saber que não está esquecido. E para nós, militares, fica a certeza de que poucas missões têm um impacto humano tão grande quanto essa Operação Acre.
5: A Operação Acre integra as ações permanentes de assistência hospitalar da Marinha na região amazônica e tem como objetivo ampliar o acesso à saúde básica e especializada para populações ribeirinhas e indígenas em localidades isoladas do país. Reportagem Gabriel Pinheiro.
3: O INSS publicou hoje portaria que regulamenta a pensão que será paga às crianças e adolescentes, filhos de mulheres vítimas de feminicídio.
4: O direito à pensão é previsto por lei e a regulamentação vai permitir o início do pagamento de um salário mínimo por mês.
3: Tem direito à pensão os menores de 18 anos, cuja renda familiar por pessoa, ou seja, o valor da renda dividido entre os membros da família, seja igual ou inferior a 1/4 do salário mínimo.
4: Além dos filhos biológicos, poderão receber o benefício enteados e menores de idade que estiverem sob guarda da vítima. Eles devem comprovar que eram dependentes econômicos dela.
3: Para a presidente do INSS, Ana Cristina Silveira, a pensão especial é uma forma de garantir os direitos dessas crianças e jovens até o início da vida adulta.
7: Quando a mulher é vítima desse crime, filhos ficam órfãos, famílias inteiras são destruídas e precisam reconstruir suas vidas depois da violência. Nenhuma política pública é capaz de reparar essa perda, mas o Estado tem o dever de proteger quem ficou e garantir condições mínimas de cuidado, dignidade e amparo.
4: Para solicitar a pensão, é necessário que o representante legal do menor apresente os documentos como RG e CPF, a inscrição no CAD único, além de um documento que comprove o crime de feminicídio, como inquérito policial ou denúncia do Ministério Público.
3: As famílias podem tirar dúvidas e receber apoio no processo nas unidades do INSS ou nos Centros de Referência de Assistência Social.
4: Brasil registrou a menor taxa de desemprego para o trimestre encerrado em abril deste 2012.
3: Com o mercado de trabalho aquecido, o governo do Brasil oferece mais oportunidades de capacitação para os trabalhadores.
4: E anunciou esse mês investimentos para ampliar a oferta de cursos de qualificação profissional em todo o país.
3: Ao todo, vão participar da iniciativa 31 entidades conveniadas ao SINE, o Sistema Nacional de Emprego.
8: Serão 30 milhões de reais do Fundo de Amparo ao Trabalhador para fortalecer a oferta de cursos de qualificação profissional em 14 estados e 17 municípios. Os recursos serão destinados a entidades conveniadas ao Sistema Nacional de Emprego, o SINE. O valor será dividido em duas modalidades. 15 milhões de reais serão repassados segundo os critérios do índice sociodemográfico. Esse índice leva em conta a realidade de cada estado ou município, observando os locais que mais precisam, com população maior e mais necessitada. Os outros 15 milhões serão distribuídos segundo o índice de gestão descentralizada, que observa se o ente federativo já executa ações de qualificação profissional. Bahia, Sergipe e Rio Grande do Sul estão entre os estados que vão receber mais recursos. O ministro do Trabalho e Emprego, Luiz Marinho, destacou que a ideia é apoiar locais com maior necessidade, mas também incentivar os que demonstraram capacidade de execução e entrega de cursos.
9: Nós temos muitas empresas com muitas vagas em aberto e precisa preencher muitas vezes adequando a qualificação, especialmente ao trabalhador e à trabalhadora, que às vezes uma dica de aperfeiçoamento, de agregar mais conhecimento, pode fazer a grande diferença na empregabilidade.
8: Segundo o Ministério do Trabalho e Emprego, o objetivo do repasse das verbas é que cada local amplie a oferta de cursos, segundo as necessidades específicas do mercado de trabalho, e com isso, mais pessoas sejam empregadas. Reportagem Márcia Fernandes.
4: O governo do Brasil lançou uma campanha nacional para incentivar a separação e a destinação adequada de resíduos sólidos.
3: Com a mensagem "O resíduo que você separa vira renda na mão de quem recebe", a campanha destaca a importância da separação do lixo dentro de casa e reforça o papel dos catadores na cadeia de reciclagem.
4: A ideia é reduzir impactos ambientais, diminuir o volume de resíduos enviados aos aterros sanitários e ampliar a geração de renda para trabalhadores do setor.
3: Essas foram as notícias do Governo do Brasil.
4: Uma realização da Secretaria de Comunicação Social da Presidência da República.
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4: Fique agora com as notícias do Poder Judiciário e do Congresso Nacional. Boa noite, bom final de semana.
3: A gente volta segunda-feira. Boa noite.
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12: Plenário do STF deve retomar a análise da chamada uberização no mês de junho.
13: Tribunal de Justiça do Amazonas cediu encontro regional da magistratura Região Norte.
12: STJ aplica perspectiva de gênero para julgamento sobre ingresso de droga em presídio e mantém falta grave de preso.
13: Boa noite, eu sou Marcela Luiza.
12: E eu sou Walter Lima.
13: O presidente do Supremo Tribunal Federal, ministro Edson Fachin, marcou para junho a retomada do julgamento que vai definir regras para trabalho em aplicativos.
12: Os processos tratam da existência ou não de vínculo trabalhista entre motoristas e as plataformas digitais. Marcelo Della Libera.
14: A expectativa é que a corte busque um equilíbrio entre os direitos previstos na Constituição e os novos modelos de prestação de serviços. O presidente do Supremo, ministro Edson Fachin, afirmou que a corte está pronta para analisar a questão.
15: Nós fizemos audiências públicas, instruímos o processo, ouvimos os mais diversos setores interessados, tivemos também uma interlocução, um diálogo republicano importante com o parlamento e, mais uma vez, com entidades públicas e privadas. E chegou o momento agora de apresentar uma resposta para essas questões cruciais.
14: A decisão do STF poderá orientar milhares de ações judiciais em andamento no país sobre o tema.
13: Justiça do Amazonas é o primeiro tribunal a sediar o Encontro Regional da Magistratura Região Norte.
12: O evento ocorreu nesta sexta-feira e faz parte de uma iniciativa inédita do CNJ para fortalecer o diálogo entre os tribunais brasileiros. Vitória Vitor.
16: A abertura do encontro foi conduzida pelo presidente do Supremo Tribunal Federal e do Conselho Nacional de Justiça, ministro Edson Fachin, com foco na integração entre os tribunais da região e na discussão de políticas públicas para o fortalecimento do sistema de justiça. O encontro trouxe para o centro de debate temas ligados à tecnologia, inovação e às especificidades da Amazônia.
13: Mantida falta grave a preso que pediu a companheira para levar drogas ao presídio.
12: Nesse caso, o STJ aplicou a perspectiva de gênero para responsabilizar, não apenas a mulher. Fátima Uchoa.
17: A companheira do preso foi flagrada com maconha durante revista para ingresso no presídio. Ele declarou ser usuário e tê-la pressionado para levar a droga. Até então, o entendimento predominante no STJ afastava a responsabilização do apenado por falta de provas ou por considerar o ato apenas preparatório. Agora, a sexta turma do STJ manteve a falta grave contra o apenado por considerar que a conduta dele pode configurar participação no tráfico. Segundo o relator na sexta turma, ministro Rogério Schietti Cruz, punir só a mulher e não quem a induziu ou se beneficiaria da conduta reproduz seletividade punitiva e desigualdade de gênero.
13: Terminou hoje a 10ª edição da Semana da Conciliação Trabalhista.
12: Os trabalhadores puderam, de forma mais rápida, encerrar processos na Justiça. Larissa Batista.
18: Os dados parciais da 10ª Semana da Conciliação Trabalhista mostram uma arrecadação de mais de 1 bilhão e 500 milhões de reais. Foram realizadas mais de 82.600 audiências e cerca de 408 mil pessoas foram atendidas. Já o número de processos conciliados passou de 24 mil. A ação foi encerrada nesta sexta-feira de forma simbólica no Tribunal Regional do Trabalho da 6ª Região, em Pernambuco.
13: Em ano eleitoral, ter acesso rápido à legislação é essencial para quem trabalha com as eleições.
12: Pensando nisso, o TSE lançou a versão digital 2026 do Código Eleitoral anotado. Estevam Furtado.
19: O material reúne leis eleitorais atualizadas, notas explicativas e decisões da Justiça Eleitoral. Está disponível gratuitamente no catálogo de publicações e na biblioteca digital do TSE. A versão em PDF traz recursos como busca rápida, sumário clicável e navegação interativa, facilitando a consulta de temas como pesquisa eleitoral, prestação de contas e inteligência artificial.
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13: Uma boa noite.
12: Bom fim de semana e até segunda-feira.
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21: Eu sou Paula Groba.
22: E eu sou Ricardo Nakaoka.
21: E estes são os destaques de hoje do Jornal do Senado, que começa agora.
22: Senadores da oposição apresentam proposta de jornada flexível em resposta à PEC sobre escala 6x1.
21: Avança projeto que amplia a validade de laudos para pessoas com deficiência.
22: Senado volta a analisar seguro rural com juros menores e mais acesso a crédito.
21: Boa noite.
22: Boa noite.
21: A proposta que reduz a jornada semanal de trabalho de 44 para 40 horas ganhou um novo capítulo no Senado. Em resposta à mudança sugerida pelo governo e já aprovada na Câmara, senadores da oposição apresentaram uma alternativa que prevê jornadas flexíveis.
22: Pelo novo texto, as jornadas seriam flexíveis, com pagamento proporcional à carga horária. Os detalhes com o repórter Alexandre Campos.
23: Pela proposta da oposição, as partes poderão decidir por uma jornada menor de 20 horas de trabalho por semana, por exemplo. O valor da hora trabalhada será proporcional ao salário mínimo nacional ou ao piso da categoria, calculado com base na jornada máxima de 44 horas. Primeiro signatário da proposta, o senador Rogério Marinho, do PL do Rio Grande do Norte, acredita que esse modelo de jornada flexível, além de não prejudicar os empresários e evitar riscos de demissão, dá ao trabalhador a liberdade de decidir como melhor utilizar o seu tempo.
0: É assim que acontece, por exemplo, nos Estados Unidos. E veja, preservando todos os direitos do trabalhador que estão contidos no artigo 7º da Constituição na sua proporcionalidade.
23: Para o senador Rogério Carvalho, do PT de Sergipe, a proposta da oposição, ao permitir uma jornada flexível, vai reduzir a renda do trabalhador.
1: 70% da população aprova a redução da jornada. E o que eles estão propondo é uma afronta a essa vontade, ou seja, é uma parte do parlamento de costas para a vontade popular.
23: A PEC que permite a flexibilização da jornada de trabalho está na Comissão de Constituição e Justiça.
21: Muitos alunos com altas habilidades acabam enfrentando desinteresse, isolamento e até abandono escolar por falta de acompanhamento adequado. Para mudar essa realidade, o Senado aprovou um projeto que cria uma política nacional voltada a estudantes com superdotação.
22: A proposta prevê identificação precoce, atendimento especializado e maior flexibilidade no ensino para garantir que esses talentos sejam desenvolvidos dentro das escolas. O texto segue agora para a sanção presidencial. Repórter Douglas Castilho.
2: O texto garante que a identificação da condição de neurodesenvolvimento seja feita de forma pedagógica através de um estudo de caso escolar. A relatora senadora professora Dorinha Seabra, do União do Tocantins, destacou que a falta de preparo das escolas tem levado à exclusão de jovens e defendeu a estruturação do sistema público para o devido acolhimento.
6: Essa é uma forma de garantir e respeitar as diferenças para que elas não se tornem barreiras para que essas crianças e jovens permaneçam nas nossas escolas.
2: A senadora Mara Gabrilli, do PSD de São Paulo, ressaltou que um dos objetivos da medida é identificar a dupla excepcionalidade, que é a coexistência entre altas habilidades e alguma outra condição associada, como uma deficiência ou transtorno.
24: Precisamos de uma política pública que enxergue esses estudantes de forma integral e evite que tantos talentos continuem invisíveis dentro das escolas.
2: O projeto permite que despesas de capital para a implementação das medidas da Política Nacional para Estudantes com Altas Habilidades ou Superdotação poderão ser contempladas com recursos públicos do PAC. O texto vai à sanção presidencial.
21: E atualmente, pessoas com deficiência precisam renovar periodicamente laudos e avaliações para ter acesso a benefícios e políticas públicas, mas essa exigência pode mudar.
22: Avançou no Senado um projeto que amplia o prazo de validade dessas avaliações e reduz a necessidade de reavaliações frequentes. Repórter Márcio Maturana.
25: Indeterminado nos casos de deficiência permanente ou irreversível. 5 anos nos casos de deficiência reversível ou progressiva. Esses prazos de validade para a avaliação biopsicossocial de deficiência estão no projeto aprovado pela Comissão de Direitos Humanos, que agora segue para a votação final na Comissão de Assuntos Sociais. O relator da proposta, senador Flávio Arnes, do PSB do Paraná, criticou a frequência atual de avaliações.
26: Realmente, esse acesso a uma regularidade de avaliações, isso causa um transtorno gigantesco para as pessoas e para as famílias. Temos que ser menos burocráticos.
25: O autor do projeto, senador Alan Rick, do Republicanos do Acre, também destacou a atenção às famílias.
27: Imagine só o transtorno para a família, o custo disso, inclusive emocional para a família.
25: O projeto determina também que o prazo de validade da carteira de identificação da pessoa com transtorno do espectro autista, que hoje é de 5 anos, passe a ser de 10 anos para crianças e adolescentes sem necessidade de avaliação e indeterminado para quem tem mais de 18 anos.
21: Uma proposta que altera as regras do seguro rural vai voltar à análise dos senadores. O projeto foi modificado pela Câmara dos Deputados durante a votação e, por isso, retorna ao Senado.
22: O texto prevê taxas de juros menores e prioridade em operações de crédito. Repórter Pedro Pincer.
28: A proposta da senadora Tereza Cristina, do Progressistas de Mato Grosso do Sul, prevê taxas de juros menores e prioridade em operações de crédito rural amparadas pelo seguro rural. O projeto foi aprovado pela Câmara dos Deputados com mudanças. Entre elas, o detalhamento das cláusulas que permitem o uso do seguro rural como garantia em empréstimos rurais. Para o relator, senador Jaime Campos, do União de Mato Grosso, o seguro rural é fundamental para que os produtores do país possam enfrentar os prejuízos cada vez mais frequentes provocados pelas mudanças climáticas no campo.
3: Já teve gente que já replantou pela terceira vez soja aqui no Mato Grosso, lá que eu vi, que plantou apostando na chuva, a chuva veio, botou cara, veio aquele sol de 45 graus, foi embora. Foi lá, deu outra replantada. Também não aconteceu. Já está na terceira.
28: O projeto trata também do fundo destinado à cobertura suplementar dos riscos do seguro rural, conhecido como Fundo Catástrofe. Previsto desde 2010, o mecanismo não chegou a ser implementado por falta de regulamentação e de aportes contínuos de recursos.
21: E o Brasil passa a ter a primeira Universidade Federal Indígena. A nova instituição, criada por lei sancionada pela Presidência da República, tem a missão de ampliar o acesso dos povos originários ao ensino superior e de unir a produção científica aos saberes tradicionais.
4: De acordo com a lei, a universidade poderá estabelecer processos seletivos próprios, que deverão ter percentual mínimo de seleção de candidatos indígenas. A reportagem é de Lana Dias.
5: A primeira Universidade Federal Indígena do Brasil terá sede em Brasília e deve valorizar, preservar e difundir os saberes dos povos indígenas brasileiros e latino-americanos, além de promover a sustentabilidade socioambiental dos territórios. O relator da proposta, senador Eduardo Braga, do MDB do Amazonas, reforçou que a universidade contribui para o protagonismo das comunidades.
7: A criação da UNID constituirá mais um importante passo no papel de protagonismo que os povos indígenas têm exercido na formulação de políticas públicas voltada para suas realidades.
5: A universidade poderá estabelecer processos seletivos próprios, que deverão ter percentual mínimo de seleção de candidatos indígenas. Os cargos de reitor e vice-reitor deverão ser ocupados obrigatoriamente por docentes indígenas. Os primeiros serão nomeados pelo ministro da Educação, até que a UNIND tenha estatuto para organização própria. De início, a instituição atenderá 2.800 estudantes em 10 cursos de graduação.
4: Com edição de Paula Groba e trabalhos técnicos de João Lira, o Jornal do Senado fica por aqui. Acompanhe agora as notícias do Tribunal de Contas da União e da Câmara dos Deputados. Boa noite.
21: Boa noite e um bom fim de semana.
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9: O Tribunal de Contas da União fiscalizou os programas de transferência de renda no país, como o Auxílio Gás, o Bolsa Família e o Benefício de Prestação Continuada. Juntas, essas três ações movimentaram mais de 270 bilhões de reais em 2024. O trabalho identificou sobreposição de benefícios, falhas na gestão e dificuldades para atender famílias em situação de vulnerabilidade. Para o ministro relator do processo no TCU, Jorge Oliveira, o principal problema é a falta de coordenação entre União, estados e municípios.
10: Os programas das três esferas de governo operam muitas vezes sem integração de dados, sem mecanismos efetivos de coordenação e sem uma visão consolidada da Política Nacional de Transferência de Renda.
9: O tribunal determinou que o governo federal adote medidas para melhorar a integração entre programas e tornar a gestão mais eficiente. Saiba mais em tcu.gov.br.
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14: Deputados alteram regras de internação do adolescente usuário de drogas.
15: Câmara aprova mudanças no seguro rural para cobrir prejuízos no campo.
14: Plenário repercute a aprovação da proposta que reduz a jornada de trabalho.
15: Boa noite. José Ayrton Félix Cirilo, do PT do Ceará, acredita que a redução da jornada semanal de trabalho pode beneficiar especialmente as mulheres, por causa da sobrecarga de tarefas profissionais e domésticas. Ele acrescenta que a medida representa uma conquista na valorização dos direitos trabalhistas.
14: Denise Pessoa, do PT do Rio Grande do Sul, observa que avanços tecnológicos que aumentam a produtividade permitem jornadas de trabalho menores, sem prejuízo econômico. Ela cita experiências internacionais e afirma que a redução da carga horária amplia o bem-estar, o equilíbrio social e a eficiência no trabalho.
15: Ao destacar que o fim da escala 6x1 busca corrigir desigualdades históricas nas relações de trabalho, Gervásio Maia, do PCdoB da Paraíba, defende ainda mais políticas do governo federal voltadas à valorização do trabalhador. O deputado registra também a mobilização popular em torno do tema.
0: Reginaldo Lopes, do PT de Minas Gerais, cita estudos que relacionam o aumento da produtividade com a redução da carga horária de trabalho. O parlamentar alerta para o crescimento das doenças psicológicas por causa das escalas exaustivas.
15: Carlos Aratini, do PT de São Paulo, acusa a oposição de tentar barrar o fim da jornada 6x1 ao propor emendas consideradas radicais de última hora. O congressista lembra que o Partido Liberal tentou fixar um prazo de 10 anos para a transição da proposta.
0: Alfredinho, do PT de São Paulo, critica a bancada do PL por tentar confundir a população ao propor a jornada 4x3. De acordo com o deputado, o partido sempre se posicionou contra os direitos dos trabalhadores e a redução da escala de trabalho.
15: Rogério Correia, do PT de Minas Gerais, reforça que o Partido Liberal apresentou emendas à redução da jornada de trabalho que previam 10 anos de transição e o aumento da carga horária. Segundo o deputado, historicamente o PL favorece empresários com recursos públicos.
0: Érica Cocai, do PT do Distrito Federal, celebra os índices atuais de empregos e critica o que chamou de cinismo da oposição em relação à jornada de trabalho. Ela lembra que o PL assinou emendas que previam prazo de 10 anos para implementar a nova carga horária e para atrasar o processo de mudanças.
15: Para Tarcísio Mota, do PSOL do Rio de Janeiro, a oposição tentou manipular a opinião pública, mas a pressão popular forçou uma mudança no discurso conservador diante da necessária redução da jornada de trabalho. Ele reitera que o progresso social depende de leis que protejam o trabalhador contra a exploração.
0: Por outro lado, Kim Kataguiri, do Missão de São Paulo, critica o fim da escala 6x1 e afirma que mudanças constitucionais por si só não garantem alterações práticas nas condições de trabalho. De acordo com o parlamentar, a medida pode gerar efeitos diferentes dos esperados no mercado de trabalho.
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12: Agricultura.
15: A Câmara aprovou mudanças no seguro rural com o uso de recursos do orçamento para cobrir prejuízos do produtor. O repórter Antônio Vital acompanhou a votação.
13: A Câmara dos Deputados aprovou o projeto que altera a legislação sobre seguro rural, que protege os produtores contra perdas provocadas por fenômenos climáticos, pragas e quedas do preço. Entre outras medidas, a proposta torna obrigatória a previsão de recursos do orçamento e a participação do governo federal no fundo que vai cobrir os pagamentos. Além disso, torna esse orçamento imune a corte de verbas. A proposta também define que o seguro rural é isento do pagamento de tributos federais, diretos ou indiretos. A obrigação foi criticada pelo deputado Kim Kataguiri, do Missão de São Paulo.
16: A gente já tem um orçamento que é 92% de despesas obrigatórias e cria-se aqui mais uma despesa obrigatória, e aí a gente vai carimbar ainda mais despesas, por mais que haja feito acordo com o governo para que haja o limite, ainda assim nós estamos positivando, nós estamos colocando na lei que nós teremos uma despesa de caráter continuado obrigatório.
13: O projeto estabelece que o contrato de seguro rural passa a ser uma das garantias das operações de crédito, ou seja, condiciona benefícios do crédito rural, como juros menores e prazos maiores, à contratação de seguro rural pelo produtor. A proposta dá prazo máximo de 30 dias para que o produtor receba o prêmio pelos prejuízos sofridos. Para isso, os produtores terão que fornecer dados precisos sobre o tamanho da área e a data da colheita, para que a seguradora calcule o valor do prêmio. O projeto, que já tinha sido aprovado pelo Senado, recebeu parecer favorável do relator, deputado Pedro Lupion, do Republicanos do Paraná, coordenador da Frente Parlamentar da Agropecuária. De acordo com o relator, as mudanças são necessárias para aumentar o uso do seguro rural no país, que hoje cobre menos de 3% da área total da lavoura. Segundo ele, o projeto dá mais previsibilidade e segurança jurídica para o produtor rural. No plenário, o relator foi o deputado Arnaldo Jardim, do Cidadania de São Paulo.
1: Nós temos hoje uma baixa cobertura de seguro rural. Daquilo que é a área plantada no nosso Brasil, nesse instante a cobertura de seguro é apenas de 7,8%. Portanto, a tentativa aqui é fazer com que isso se amplie, dando mais segurança, dando mais estabilidade a todos que produzem e que possam cumprir a sua missão, assim com maior segurança jurídica.
13: O texto altera ainda a gestão do fundo, criado em 2010, que serve como garantia para os riscos do seguro rural. O fundo passa a contar com a participação, com direito a voto, das seguradoras, empresas da cadeia produtiva do agronegócio e cooperativas de produção agropecuária, na proporção do número de cotas adquiridas. O texto aprovado também retira da lei que trata do fundo o limite atual de R$4 bilhões relativo à participação do governo federal como cotista. O projeto que altera a legislação sobre seguro rural voltou para análise do Senado. Rádio Câmara de Brasília, Antônio Vital.
6: Meio Ambiente.
14: Os parlamentares aprovaram novas punições internacionais para o vazamento de óleo no mar. O repórter José Carlos Oliveira tem mais detalhes.
12: A Câmara dos Deputados aprovou a nova redação da Convenção Internacional sobre Responsabilidade Civil por Danos Causados por Poluição por Óleo. O Tratado da Organização Marítima Internacional existe desde 1969 em resposta ao vazamento de 120 mil toneladas de petróleo no litoral de França e Inglaterra 2 anos antes. Também criou o Fundo Internacional de Compensação por Danos Decorrentes da Poluição por Petróleo. O texto foi atualizado em 1990. E no ano 2000, com algumas alterações que vêm sendo gradativamente aprovadas pelos países membros da Organização das Nações Unidas, como explica o relator deputado Nilton Tato, do PT de São Paulo.
17: Tem uma nova convenção internacional que já tem mais de 140 países signatários, e esse projeto de lei é para que o Brasil faça parte dessa nova convenção, que traz maiores responsabilidades para pessoas jurídicas e pessoas físicas que porventura sejam responsáveis de forma acidental ou de forma proposital pelo derramamento de óleo e de petróleo nos mares, aumentando inclusive a faixa de proteção do mar daquilo que está sob responsabilidade do Brasil.
12: Para mostrar a importância da medida, Nilton Tato citou o vazamento de mais de 5 mil toneladas de petróleo cru no litoral do Nordeste e do Sudeste do Brasil em 2019. Trata-se do maior desastre e crime ambiental já registrado no litoral do Brasil, ainda não inteiramente desvendado e com sérios impactos socioambientais e econômicos.
17: Quando tem esse tipo de derramamento, você tem impacto, seja para a biodiversidade, para a fauna nos mares, mas também tem consequências do ponto de vista social e econômica. Lembram quanto que prejudicou o turismo em boa faixa do Nordeste, aquelas manchas? Então é um pouco isso, é de como é que a gente cria, então atualiza a legislação brasileira de acordo com normas internacionais para a gente evitar que tenha essas consequências.
12: Entre as novidades da Convenção Internacional está o aumento dos limites de indenização a ser paga pelos proprietários de navios petroleiros nos casos de acidente com poluição por derramamento de óleo. Outra mudança amplia a área considerada para a responsabilização civil dos poluidores. Antes, o limite era o de mar territorial, até 22 quilômetros da costa dos países. Agora, esse limite vai até a zona econômica exclusiva, situada até 370 quilômetros da costa. Da Rádio Câmara de Brasília, José Carlos Oliveira.
6: Transportes.
15: Os deputados aprovaram um projeto que estabelece regras de segurança para motoristas profissionais. O texto foi aprovado pelas comissões da Câmara e agora será analisado pelo Senado. A repórter é Maria Neves.
18: A Comissão de Constituição e Justiça da Câmara aprovou o projeto do deputado Reginaldo Lopes, do PT de Minas Gerais, que estabelece quais devem ser os padrões de segurança e saúde de motoristas profissionais. Pelo texto, esses trabalhadores deverão seguir exclusivamente as especificações dos fabricantes dos veículos, em conformidade com a homologação da autoridade competente. De acordo com Reginaldo Lopes, a falta de clareza nas regras sobre padrões de segurança causam dificuldades para os motoristas profissionais que, diante de diferentes interpretações, não conseguem saber qual conduta devem seguir. O relator na Comissão de Constituição e Justiça, deputado Alex Manente, do Cidadania de São Paulo, concorda com o autor. Para Manente, a atual falta de clareza nas regras gera insegurança jurídica.
2: As faltas de clareza nas regras de padrões de segurança causam dificuldade para os motoristas profissionais que, diante de diversas interpretações que surgem no tema, não conseguem saber qual a conduta e regra que devem cumprir, o que muitas das vezes acabam por prejudicar os profissionais, como também as melhores práticas para a segurança quanto para a atividade. Para garantir tanto a segurança para a atividade como também para a saúde dos motoristas, esse projeto de lei busca deixar claras regras para a atividade.
18: O relator na Comissão de Viação e Transportes, deputado Ricardo Aires, do Republicanos do Tocantins, também argumenta que a proposta contribui para a simplificação do ordenamento jurídico ao reduzir interpretações contraditórias e facilitar a atuação das autoridades. Ricardo Aires sustenta ainda que as especificações dos fabricantes são parâmetros fundamentais em padrões rigorosos de engenharia e segurança desenvolvidos e testados para garantir o desempenho adequado dos veículos e a proteção dos ocupantes. Da Rádio Câmara de Brasília, Maria Neves.
19: Justiça.
14: O plenário da Câmara aprovou regras para a internação de adolescentes, usuários ou dependentes de drogas. Vamos saber os detalhes com o repórter Antônio Vital.
13: A Câmara dos Deputados aprovou o projeto que permite a internação de adolescentes usuários de drogas em comunidades terapêuticas, instituições que acolhem dependentes químicos e muitas vezes são ligadas a igrejas. O projeto original, apresentado pelo deputado pastor Sargento Isidório, do Avante da Bahia, garantia aos pais ou responsáveis o direito de internar à força adolescentes com menos de 18 anos nesse tipo de estabelecimento. Segundo o autor da proposta, a internação é uma maneira de tirar os adolescentes do crime. Ele deu como exemplo a comunidade terapêutica que fundou no município de Candeias, na Bahia. Depois de muita discussão e críticas do PT e do PSOL no plenário, o texto final apresentado pelo relator, deputado Dr. Fernando Máximo, do PL de Rondônia, autoriza a internação voluntária, a pedido dos pais ou, na falta deles, a pedido de autoridade administrativa, desde que haja laudo médico que aponte a necessidade de internação para preservar a integridade física do adolescente. Nesses casos, a internação e a alta do adolescente devem ser comunicadas imediatamente ao Conselho Tutelar e ao Ministério Público. Hoje, o Conselho Nacional dos Direitos da Criança e do Adolescente, o CONANDA, proíbe a internação de crianças e adolescentes em comunidades terapêuticas. Resolução do CONANDA determina que esse atendimento deve ser feito pela Rede de Atenção Psicossocial do Sistema Único de Saúde, o SUS, preferencialmente nos Centros de Atenção Psicossocial Infanto-Juvenil, CAPS-I, ou nos Centros de Atenção Psicossocial Álcool e Drogas, CAPS-AD. Deputados do PSOL e do PT criticaram a possibilidade de internação em comunidades terapêuticas. Para a deputada Érica Cocai, do PT do Distrito Federal, não há comprovação de que esse tratamento seja eficaz.
20: Nós já fizemos várias inspeções em várias comunidades terapêuticas. Algumas não tinham atenção da saúde ali dentro. Apenas havia um processo de catequização. Catequização substituindo a necessidade de termos um atendimento multidisciplinar. Nós temos inúmeros relatórios que indicam que as comunidades terapêuticas, em grande medida, provocam uma série de violações de direitos.
13: O relator, deputado Dr. Fernando Máximo, explicou o acordo que permitiu a aprovação da proposta.
22: Nós fizemos algumas alterações para que haja um consenso com o governo, com a esquerda, e eles pediram para a gente tirar, por exemplo, internação compulsória. Essa internação agora vai ser voluntária, o jovem adolescente querendo, ou quando os pais quiserem que ele seja internado, ou por determinação judicial, ou por algum laudo médico mostrando que aquela criança precisa ficar internado.
13: O projeto aprovado obriga que o adolescente acolhido nessas instituições frequente aulas de educação básica. A exceção é para casos de adolescentes ameaçados por facções criminosas. Também obriga que essas instituições possuam equipe técnica multiprofissional nas áreas de saúde e assistência social, além de estrutura com aspecto residencial, áreas de lazer, esportes, espaços culturais e salas de aula. O projeto que permite a internação de adolescentes, usuários ou dependentes de drogas em comunidades terapêuticas seguiu para análise do Senado. Da Rádio Câmara de Brasília, com informações de Daniela Lessa, Antônio Vital.
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7: Residência.
15: Inteligência artificial e mudanças nas regras para microempreendedores individuais, temas em análise na Câmara, foram destacados pelo presidente da Casa, deputado Hugo Mota. A reportagem é de Luiz Gustavo Xavier.
19: O presidente da Câmara, Hugo Mota, afirmou que vai trabalhar para que a comissão especial que debate a regulamentação da inteligência artificial no país vote o texto até o dia 9 de junho e para que a proposta vá ao plenário até o final do mês de junho. Mota deu declaração no evento Brasil Tech Summit, que debateu os avanços e os desafios da economia digital. O presidente defendeu um marco regulatório que possa aliar liberdade econômica, política e de expressão com a responsabilidade de quem atua nesse meio. Segundo ele, não há mais espaço para distorcer a regulamentação digital e chamar essa responsabilização de censura.
23: Porque se fazia muito uma dicotomia que liberdade e responsabilidade não poderiam andar juntas. E hoje eu penso que todos se conscientizam que é possível sim aliar a liberdade econômica, não é? Aliar a liberdade política, a liberdade de opinião, a um tipo também de responsabilização sobre quem está atuando nesse meio. É esse o papel que nós parlamentares temos que cumprir, andando numa linha muito tênue de não desequilibrar para nenhum dos lados.
19: Outra pauta que está em discussão na Câmara é o que aumenta o faturamento das MEIs. O presidente afirmou que é preciso analisar o impacto fiscal de eventuais mudanças no faturamento dos microempreendedores individuais. Segundo ele, o texto já aprovado pelo Senado está em análise pela comissão especial criada para debater o tema. Os senadores aprovaram o limite de R$ 130 mil reais anuais e a contratação de até 2 funcionários. Atualmente, para ser enquadrado como MEI, o faturamento da empresa deve ser de até R$ 81 mil reais e é permitida a contratação de apenas 1 funcionário. Para Mota, antes de votar, é preciso avaliar se as contas públicas toleram tal mudança.
23: Nós vamos entender primeiro a questão do impacto fiscal, por isso o diálogo com o governo, para que a gente possa fazer uma proposta que as contas públicas suportem. Eu digo sempre que papel em branco suporta que você escreva tudo. Nós temos que fazer o diálogo e a construção política para que aquilo que seja aprovado seja na prática efetivado e venha a se tornar, de fato, uma melhora para todas essas empresas, milhões de empresas no Brasil.
19: Em relação ao projeto de lei encaminhado pelo Executivo com urgência constitucional, que trata do detalhamento da redução da jornada de trabalho, Mota afirmou que ainda não há um cronograma para votar o texto. Ele afirmou que vai aguardar a aprovação pelo Senado da PEC 6x1. O parlamentar disse ainda que acredita que os senadores darão celeridade à proposta. Da Rádio Câmara de Brasília, Luiz Gustavo Xavier.
14: Termina agora o Jornal Câmara dos Deputados, produzido pela Rádio Câmara. O programa teve trabalhos técnicos de Wellington Teles e apresentação de Luciana Vieira e Val Monteiro. Boa noite.
15: A Voz do Brasil volta na segunda-feira. Uma boa noite para você e um bom fim de semana.
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8: 9:05.
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de Uberlândia! Faz barulho aí, Uberlândia, que eu quero ouvir! Que coisa linda, galera!

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3: 9:28.
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7: 9:58.
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1: Uma ótima sexta-feira para você, chegando mais um Moment Love no seu rádio. Eu sou Kleber Salles e a partir de agora te convido a parar alguns momentos, relaxar, respirar fundo e sentir a boa música. Aqui você não apenas ouve as nossas músicas, a nossa playlist, mas você sente em cada acorde, em cada melodia, o coração bater mais forte. Moment Love no ar nesta última sexta-feira de maio, né? Hoje, 29 de maio de 2026. Alanis Morissette, a nossa primeirinha de hoje.

Shane Medeiros, Nothing Gonna Change My Love For You. Aqui no nosso Moment Love, grande clássico dos anos 80, 1988. E a gente vai seguindo aqui com o nosso Moment Love. Agora, essa música aqui dispensa comentários, hein? O som de Lionel Rich, Hello. Sinta a emoção de curtir aqui no nosso Moment Love.

0: genial, o cantor Jorge Vercillo. Ela une todas as coisas no nosso Moment Love. Encerrando a primeira parte do programa de hoje. Fique ligado, daqui a pouco a gente está de volta, tem mais músicas. Já já a gente continua essa emoção no ar aqui no Moment Love.
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2: 10:28.
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1: Abrindo mais um bloco aqui no Moment Love de hoje com Conan Gray, Yetter, Kide Grow. Uma excelente sexta-feira para você. As mais românticas você curte no Moment Love.

Aí um som de Marillion aqui no Moment Love. Beautiful. E agora no Moment Love, a gente traz uma do Raul Seixas para você curtir nesta sexta-feira. Os grandes sucessos de todos os tempos.

0: Que saudade, né, desse som dos Bee Gees, os irmãos Gibb, aqui no nosso Moment Love com For All the Battles. A gente teve também o som de Toto, On the Line. Fique ligado, daqui a pouco tem Word in Love, a nossa tradução com Paulinho Esteves aqui no Moment Love.
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6: 10:58.
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0: E agora vamos convocar Paulinha Esteves para trazer a nossa tradução aqui do Moment Love. Hoje a música é com Celine Dion, Immortality.
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The Barcase aqui no Moment to Love com Running in the Dawn of My Life. Mais um clássico da Disco Music. Você confere aqui também no Moment to Love. As canções sentimentais, as músicas que mexem com a sua emoção, com a nossa emoção, né? A gente curte junto aqui no nosso Moment to Love. Ana Gabriela.

0: Christina Perry, A Thousand Years. Essa música é linda, né? Do Crepúsculo, fechando mais um bloco para você aqui no nosso Moment Love. Fique ligado, depois do intervalo a gente volta com muito mais emoção no seu rádio.
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7: 11:28.
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1: Ana Laga e Pedro Mariano, aqui no Moment Love, com Codinome Beija-Flor. Uma excelente sexta-feira para você. As mais suaves, você confere sempre aqui no Moment Love.

Reis, de janeiro a janeiro, aqui no Moment of Love. Teve Fred Mercury também com The Great Pretender, né? Mais um clássico pra você aqui. E agora tem Taylor Dan, Love You, Lead You Back. Essa é linda demais, hein? Clássico do ano de 1990.

0: Fergie, Big Girls, Don't Cry, Don't Cry, Don't Cry. Fechando aqui o nosso Moment Love desta sexta-feira. Espero que você tenha curtido a nossa seleção musical e que na segunda-feira possamos estar novamente juntos aqui nesta mesma emoção.
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2: Antena FM e a hora certa. 12:01.

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2: Antena FM e a hora certa. 1:30.

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3: Antena FM e a hora certa. 2:01.

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1: Antena FM e a hora certa. 2:32.

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6: 3:01.
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4: 3:31.

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7: 4:03.

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4: 4:34.
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3: Antena FM e a hora certa.
4: 5 horas. 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

Minuto aqui no Bom Dia Antena. 6:20. Você tá ligado, você tá antenado, tá sintonizado comigo, aquele alô, aquele abraço, aquele bom dia. Nossa gratidão por você estar aí em nossa companhia. Abraço forte aqui pra nossa bonita Nova União. Pessoal ali de Nova União, Mirante da Serra, ligadinhos e antenados com a gente. Alô, Tarilândia, como é que tá todo mundo aí? Abraço pra Urupá, antenados com a gente em Teixeirópolis, o Texas de Rondônia. Abraço forte, obrigado, viu, gente? Alô, bonita Rondominas, alô, Vale do Paraíso, aquela região ali do Santa Rosa, o Bom Jesus. Alôzaço pra vocês, obrigado, valeu. Em nossa companhia, em nossa audiência. Alô, Jaru, alô, de Paraná, alô, toda Rondônia, Brasil, mundo. Aí curtindo e ouvindo o programa Bom Dia Antena. Até às 7, hoje é sabadão, a partir das 7, tem o Antena com a

0: Andreio Andrade cantando a bonita canção Deixe as Águas Rolar. Ó, então bom, 6:27 aqui na Rádio Antena FM. Muito bom dia pra você, ligadinho, sintonizado 6:27 agora. Abraço forte, tá ligado, tá antenado, tá ouvindo e tá curtindo. Lá o amigo João Bosco. Aô, João Bosco, ali na linha 8. Tá lá no pé da curraleira, né, João Bosco? Um abraço e um bom dia pra você, viu? Pra sua querida esposa Maria José, pra todos os familiares aí. Um abração, um alusaço, obrigado, bom dia, bom dia. Trazer aqui informações para você que tá ligadinho comigo aqui. Zona Rural de Ouro Preto, distrito de Rondominas, na noite da última quinta-feira, dia 28, o vaqueiro foi encontrado morto em um depósito de sal, né? De um arrendamento de uma propriedade rural lá na linha 203, distrito de Rondominas. A descoberta do cadáver ocorreu por volta das 21h30. A Polícia Militar do Distrito de Rondominas foi acionada para comparecer em um arrendamento de uma propriedade rural na 203, na altura do quilômetro 40. O comunicado era de que um prestador de serviços da propriedade e exercia a função de vaqueiro teria atentado contra a própria vida. O vaqueiro achado morto é Naldicinei Dias Pereira, popularmente conhecido como Naldin, 31 anos, um jovem, né? Ele trabalhava no local havia pouco mais de um mês. O proprietário do arrendamento relatou para os policiais que estava em Ouro Preto e manteve o último contato com Naldin próximo do meio-dia. E estranhou o fato de não conseguir mais se comunicar com a vítima durante o restante do dia. Por volta das 20 horas, o morador da propriedade visualizou a motocicleta pertencente à vítima estacionada nas proximidades de um depósito de sal que existe lá no sítio. Durante a situação incomum, aproximou-se do local e, ao olhar no interior do depósito, encontrou a vítima suspensa pelo pescoço por uma corda, já sem sinais vitais aparentes. A Politec foi acionada pela PM e compareceu à propriedade. A reportagem do Correio Central apurou que Naldicinei Dias Pereira vivia um drama pessoal em razão de sua esposa ter perdido aí um bebê durante um parto em um hospital público aqui em Ouro Preto. O laudo teria atestado negligência médica. Na última quarta-feira, segundo o relato de uma pessoa próxima da família, Naldicinei teria a última audiência sobre o processo e foi cancelada. Aqui diz o seguinte: ontem, quando ele saiu de casa, após subir na motocicleta para ir trabalhar, o vaqueiro olhou para a esposa e filhos e disse: se eu não chegar, a notícia chega. O vaqueiro deixa a esposa e um casal de filhos pequenos. Seis horas e 30 minutos, 6:30, para você que tá ligadinho comigo, para você que tá antenado, bom dia. Essa reportagem tá aqui no site de notícias correiocentral.com.br, tá bom? Agora são 6:30, eu vou aqui pro intervalo, daqui a pouquinho já volto trazendo muito mais e as últimas de hoje aqui no Bom Dia Antena. Manda um abraço, seu José Martins, camelô. O José Martins tá ligadão comigo, né, seu José? Aquele abraço pro senhor, obrigado, bom dia. Maravilhoso final de semana aí, tá, meu garoto? O senhor pra sua dona, pra família. Alô, Boca, como é que tá você, Boca? Tá tudo bem por aí? Abraço, obrigado e bom dia. O Rafael também tá ligado comigo na 4 da 80 aí. Falou, bom dia, meu jovem. Toca pra nós aí, Não Precisa Perdão. É isso? Fala o nome do cantor pra mim aí, Rafa. Abração pra você, sua querida esposa, a família e a todos na 4 da 81.
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0: Aí, bonito, por aqui, bom dia, Antena. Manhã. Manhã gostosa, manhã maravilhosa, sabadão, hein? Sabadou por cá, não foi? 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Aí, ó. Essa uma é de lascar o cano da cartucheira, hein?

0: maravilha, linda, maravilhosa e bela canção com Durval e Davi aqui no Bom Dia Antena. E morena cheirosa, linda, maravilhosa, bonita e bela canção. Faltando 4 agora, 4 tá faltando para as 7. Daqui a pouquinho Antena com o Amado, viu? Já já o Antena com o Amado. Alô, Zaço, amigos e amigas, obrigado e bom dia. Ah, tá ligadinha comigo? Tá antenada comigo? A Elza. A Elza, ela mora na linha 81 no KM8, mas ela tá visitando a sua irmã lá na linha 56, lá em Mirante da Serra, né, Elza? Ela falou assim que a maninha dela liga o radinho lá todos os dias, tá ligadinha, tá antenada com a gente, lá na 56, município de Mirante da Serra. Forte abraço pra vocês aí, pra toda a família. Muito obrigado e muito bom dia. A Odete aqui na cidade já tá ligadinha, aguardando aí o Antena com o Amado, né? Daqui a pouquinho já vai chegar o Antena com o Amado, tá bom, minha amiga Elza? Um abraço, querida. É, já pediu até uma canção aqui, a Princesa. Daqui a pouquinho eu vou tocar também essa aí do grande Amado Batista. Valeu, querida Elza. Bom dia, bom dia. Tibúrcio da 80. Tibúrcio tá ligado, tá antenado. O Tibúrcio, ele encontrou um documento em nome de Orides Maria de Oliveira. Eu conheço uma Orides, hein? Eu conheço uma Orides. Aí que é ela, né? Não sei. A Orides, ela, o filho dela trabalha ali do ladinho da caixa, vendendo um alho, alguma coisa assim, né? Então, Tiburcio se encontrou ali pelas proximidades, aonde? Ali daquela rotatória da 15 com a Ana Neri. Não é isso, Tiburcio? Abraço, meu garoto. Orides Maria de Oliveira, tá bom? É os documentos que o Tiburcio encontrou. Se alguém, souber aí quem é essa pessoa, a Orides Maria de Oliveira, manda mensagem pra mim aqui que eu já passo o contato do Francisco Tibúrcio. Tá bonito? Tá bacana? Então tá joia. Tá faltando 2 para as 7. O Oswaldo Miguel já tá antenado comigo na linha 28. Bom dia, Rabelo. Bom fim de semana. Toca a música do Amado Batista, Borboleta Azul. Oba! Isso é bonito, hein? Manda pro Manuel, pra Cida, pro Wigner, também pra todos os feirantes aqui. Aquele abraço. Aí, bonito, aquele abraço, grande Oswaldo Miguel. Alô, Zaço, pra você, meu garoto. Bonita, bela, gostosa manhã e final de semana pra você e pra sua querida família. A Maria Mileide também tá ligadinha. Ela falou, bom dia, Jota, quero ouvir a música do Amado Batista, Lista de Compras. Ah, é aquela um aqui, né? Ah, então tá. A Lista de Compras, deixa que a gente vai tocar assim, tá bom, Maria Mileide? Um abraço, querida, obrigado e bom dia, bom dia. 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Mandar um abraço aqui, tá com o radinho ligado, tá antenado comigo, o meu amigo Valdir Calegari. Aô, Valdir Calegari, como é que tá você, meu garoto? Tá tudo bem por aí? Alusão pra você, tá bom? Obrigado, bom dia. O Valdir, a sua querida esposa Zenair, passou comigo lá na roça ontem, não foi? Eita, que beleza. Alusaço pro querido Renan, né? E também pro Pietro, o Samuel Renan e o Pietro. Eles estão no pé da curraleira, apertando na teta e fazendo espuma no balde. É isso, meus amigos, Pietro e Samuel Renan, ligadinhos e antenados com a gente. Um abraço muito forte pra vocês aí, obrigado e bom dia, tá bom, os meninos? Em nome de vocês aí, cumprimentar e abraçar todo mundo que tá no pé da curraleira, apertando na teta e fazendo espuma no balde. 7 horas, já já o Antena com o Amado.
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2: Oba! Antena com Amado no seu rádio. Manhã de sabadão, o sol tá brilhando forte aqui na nossa bonita Ouro Preto do Oeste. É, você tá ligadinho, tá antenado, tá sintonizado aqui na frequência 100.7. Tá nos dando uma carona aí no seu veículo, obrigado e bom dia, trafegando pela 364, pelas rodovias estaduais, vicinais, pelas ruas da cidade. Abraço, obrigado e bom dia, ótimo final de semana. Muito obrigado, sejam todos bem-vindos a partir de agora o seu programa Antena com a Mar.

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1: Aí, bonito, você ligadinho, você antenado, sintonizado, ouvindo e curtindo a frequência 100.7, a Rádio Antena FM e, é claro, o programa Antena com Amado, tá bom? É, Antena com Amado. Ah, vamos ver quem mais aqui? O que que a Lena fala? A Lena quer ouvir, é... O nome daquela canção não é Sala de Cirurgia, é...
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1: Falhou aqui agora, mas enfim, eu sei qual que é. Vou tocar pra você, tá bom, Lena? Obrigado e bom dia. Valeu pelo carinho, pela companhia. O que que a Vânia... Ah, a Vânia falou, Rabelo, manda um alô pra ele, pro Cid Clay. Opa, tá dado o recado. Abraço muito forte, obrigado, bom dia. Maravilhosa, gostosa e bela... manhã, final de semana. Não é isso? Valeu, Vânia, valeu, Cid Clay, abraço forte, obrigado e bom dia. Ah, muito bem. Vamos ver quem mais aqui. Ô, rapaz. Abraço aqui pro José Carlos, também tão antenado comigo, né, José Carlos? Essa moda aí é bonita, ó, deixa cair essa moda bonita aí, ó. 8:12 aqui na Antena, bom dia.

0: bom. Aí, rapaz, você ouviu o fruto do nosso amor, amor perfeito. Roda com o grande Amado Batista. Essa canção é linda, maravilhosa, né?
1: Amor.
0: É.
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0: A mulher tava contando pra outra, rapaz, que tava com dó, tava chorosa e tal e coisa, que tinha dado um problema com o Amado Batista, que.
1: Perfeito, não.
0: Né, que achava que ele tinha morrido, né? Que o radinho dela, bem na hora que o Amado Batista tava cantando, o rádio caiu, quebrou, espatifou tudo. E aí, rapaz, ela falando pra comadre: ei, comadre, agora como é que vamos fazer? E o Amado Batista vai morrer, acho que ele morreu.
1: Aquele...
0: O rádio lá em casa, ele, bem na hora que ele tava cantando, o rádio caiu, espatifou, a galinha subiu lá e mexeu.
1: Ser um pai.
0: Galinha se aninhando pra botar e rolo. Aí, rapaz, acho que tinha um compadre lá fora, ele escutou e falou: opa! Não, acho que ele não morreu, não.
1: Você só...
0: Morreu, não, que eu vi agora há pouco ele cantando que tava na sala de cirurgia.
1: Isso,
0: pelo menos vivo ele tá.
1: Então,
0: ah.
1: Você
0: é, uai.
1: Poder me
0: que foi? Diz que teve uma confusão dessa aí.
1: Na sala...
0: é, bem na hora que ele tava cantando, rapaz, a galinha foi. O radinho tava assim no... na área, a galinha apareceu e foi se aninhar, pá, né? Caçando um ninho. E aí quebrou o radinho, caiu, quebrou tudo e lascou. A comadre ficou preocupada, tava chorosa contando pra outra e tal. Aí o compadre ouviu e falou: não, eu vi que ele tava na sala de cirurgia. É? Morrer não morreu, não.
1: Amor.
0: Eita, que eu vou contar, hein? Ó, Roberto Carlos tá comigo? Ô, Robertão, como é que tá você? Robertão mandou um bom dia, paz do Senhor, um abraço, obrigado, meu querido amigo. Tudo de bom aí, viu? Dona Júlia tá ligadinha. Dona Júlia falou assim que todo dia ela tem que ligar o radinho pra ela ouvir a nossa voz lá, pra ouvir nossa prosa aqui na Rádio Antena, né, Dona Júlia? Beijo, tá, querida? Tudo de bom aí. Ela queria, pediu aqui o bailinho, já tocamos o bailinho, né? Ela falou que é a melhor, que ela gosta do Amado Batista. Aí, bonito. Então tá bom, Dona Júlia, tudo de bom aí, bom final de semana. Deus abençoe, tá bom? Ah, o Messias? Ih, o homem já tá almoçando. Cedo assim, rapaz, olha aqui. Ovo frito, arroz, feijão, tem um peixe, o lambari frito. Esse é um lambari frito aqui, parece. É um lambari frito. Ei, Messias. Ó, Messias, ó, eu vou pedir desculpa aí, eu vou sair fora, viu? Que eu já não aguento mais aqui. É um manda uma coisa, outro manda outra. E eu, como é que fico? Hã? Como é que fica eu? Gente, tenha dó. É, Messias. É, Messias. Rapaz do céu, hein? É duas vezes que você almoça, Messias, hã? Agora é porque agora é 8 e qualquer coisa, 8:25. Tá almoçando. Pratão dele você tem que ver aqui, a serra. Aí daqui a pouco ele já encosta na Dona Gila, hein? E aí? Quase pronto aí ou não? Hein? Como é que tá? Rapaz, para, homem de Deus, duas vezes ele almoça. Ai, ai. Aguenta coração com essas músicas, falou aqui a boneca. Aguenta coração.
1: Para ser.
0: É pra judiar mesmo, viu, boneca?
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0: é. Que nem o
1: fruto do.
0: O pessoal fala. É, o bebo é pra ficar ruim mesmo. Porque se fosse pra ficar bom, bebia era remédio. Eu tô pegando palavras dos outros que falam por aí, viu? Isso não é eu, não, tá bom? Não bebo. Raramente eu, né? Raramente. Enfim, 8:26. É, Cid, você não usa. Manda alguma coisa que não seja do Flamengo, rapaz. É, Cid.
1: Então,
0: ô, Ana, o que você tá dando risada aí, Ana? Lá em Tarilândia, a Ana tá ligadinha com a gente. Tá sorrindo lá, Ana. Deu-lhe risada aqui. Algumas prosas aí que, ah, da sala de cirurgia, né, Ana? É, uai. O radinho caiu, rapaz, espatifou bem na hora que o Amado tava cantando. Aí a mulher ficou. Ixi, ela ficou toda chorosa. Ela gostava demais, gosta muito do Amado Batista, né? Ainda tava de boa, não aconteceu nada, não. Foi pra sala de cirurgia e deu tudo certo. Canção aqui é maravilhosa, linda, ó. Igualzinho a você. Presta atenção nessa letra.

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4: Chegando na última meia hora aqui do Antena com o Mamado. Obrigado você ligadinho e antenado, sintonizado comigo até as 9, o Antena com o Mamado. A partir das 9 tem o Manhã da Antena com Josimar Santos. Tá bonito. Abraço meus amigos e minhas amigas. 8:34. Sabadão, 30 de maio de 2026. O sol tá brilhando forte na nossa bonita Ouro Preto do Oeste. 8:34.

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3: Antena, agora são 9:02.
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5: Antena 929.
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2: Antena, 10 horas e 1 minuto. Bom dia.
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5: Antena 10:27.
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3: Antena 11 horas.
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4: Antena, 11 horas e 28 minutos.
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6: Antena, faltando 3 minutos para o meio-dia.
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1: Direto da 13ª Rondônia Rural Show e hoje recebendo a visita de grandes lideranças do PL, a exemplo do Marcos Polon, do Mato Grosso do Sul, ele que é deputado federal, está aqui nos visitando, visitando todo o nosso estado, e apoio à pré-candidatura aqui do nosso amigo Bruno Scheid Bolsonaro, que é vice-presidente do PL em Rondônia, pecuarista, empresário, mas hoje um reforço do PL nacional, vamos dizer assim, já que nós vamos estar falando também com o Hélio Negão, vamos estar falando também aqui com o nosso outro amigo que está aqui, que é o Zé Trovão, é tão nome desconhecido. Deputado, seja bem-vindo à Rondônia. Gostaria de saber qual é a impressão que o senhor sente, leva daqui, já que hoje estamos no final.
2: Bom, sempre é uma alegria muito grande voltar para Rondônia. Já vim várias vezes aqui, acho que esse é um dos estados do Brasil que eu mais visitei. A gente tem um movimento aqui que é nacional, que é o ProArmas, e o ProArmas de Rondônia é muito forte, o pessoal trabalha muito bem. Agora, eu fiquei impressionado, porque eu sou do agro também, eu não imaginava que a feira daqui era tão grande, tão movimentada. Porque o normal é nessa parte da manhã, de dia, a feira tá mais vazia, sem movimento, mas rapaz, você não consegue andar aqui de gente, isso é um espetáculo, mostra a força do agro aqui no estado, isso enche a gente de orgulho, porque é o agro brasileiro que alimenta o mundo.
1: É uma das maiores feiras do Brasil e de grande importância para a nossa região, em função da vocação agrícola do nosso estado. E agradecer a sua visita por ter vindo a Rondônia mais uma vez e que venha outras vezes aqui, deputado.
2: Eu que agradeço, fico sempre muito feliz e acredito que a maior riqueza de Rondônia é o povo, que é um povo trabalhador, povo honesto, gente de bem, e isso enche o nosso coração de esperança, porque é isso que vai mudar o Brasil. É gente comum fazendo coisas comuns em prol do objetivo comum. É o povo de bem que vai reconstruir nosso país. E a gente tá lá para representar essa bandeira, representar essas pessoas. E não é à toa que Bolsonaro é campeão aqui em Rondônia, porque a grande maioria, se não todas as pessoas, é gente honesta, gente comprometida, gente trabalhadora. Por isso que a gente tem uma feira tão bonita assim do ar, que a gente trabalhadora mostrando o seu trabalho.
1: Você veio a convite do Bruno Bolsonaro?
2: Bolsonaro Scheid, meu irmão, é um homem escolhido pelo presidente como seu pré-candidato a Senado, porque nós sabemos que nesse momento de restauração do Brasil, nós precisamos de senadores corajosos, comprometidos, que não se vendem e não se rendem, assim como o Bruno. Bruno é um cara de coragem que está lá cumprindo a missão que o nosso presidente Jair Messias Bolsonaro lhe empenhou.
1: Muito obrigado, deputado.
2: Valeu, forte abraço. Obrigado.
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4: Antena FM e a hora certa. Meio-dia e 28.
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3: Muito bem, estamos aqui com uma grande liderança do PL, ele que é deputado federal pelo Rio de Janeiro, bolsonarista mais do que esse não tem, e é uma alegria grande recebê-lo aqui no nosso estado de Rondônia, na 13ª Rondônia Rural Show. Deputado, seja bem-vindo, e qual a impressão que o senhor tem, se bem que o senhor conhece Rondônia há bastante tempo já?
4: Eu morei aqui há 3 anos, 2010, 2011, 2012, em Porto Velho. Estou muito feliz de voltar aqui à casa, né? Esse povo maravilhoso, povo bolsonarista, e uma fé. Para mim, isso aqui é uma festa, com uma exposição dessa aqui, movimentada, com vários produtos regionais. Eu vou falar para você, eu levo uma alegria daqui muito grande, porque de ver a forma como esse povo acorda cedo, como produz, eu tô aqui numa missão.
3: Uma missão?
4: A missão. A missão aqui é justamente o nosso pré-candidato ao governo aqui de Rondônia, que é o nosso Marco Rogério, que eu tive o privilégio de conhecer há muitos anos lá no Congresso, e Bruno Chay de Bolsonaro, que é um homem guerreiro, que é o nosso pré-candidato ao Senado, que é um homem guerreiro, que luta, que produz, sabe o valor do agro, um cidadão armamentista. E o Bruno, um particular, ele estava lá comigo quando o Bolsonaro foi preso injustamente. Então é um elemento que vai ser o elo de ligação entre o governo Bolsonaro e o estado de Rondônia. Então o nosso pré-candidato Bruno Bolsonaro Said convidou para vir aqui. Eu sinto muito orgulho de poder voltar para a terra natal e poder ver uma exposição maravilhosa e poder levar um recado, que todo mundo aqui manda um abraço pro Bolsonaro. Eu vou falar pro pessoal, quando eu encontrar o meu irmão Bolsonaro, que o Alexandre de Moraes assim permitia, vou dar esse abraço.
3: Obrigado, deputado, e venha mais vezes ao nosso estado de Rondônia.
4: Com certeza, e parabéns você pelo trabalho que você realiza. Parabéns a todos os ouvintes da rádio.
3: Obrigado.
4: Um abraço.
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4: 1:01.
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1: Muito bem, estamos aqui já chegando no final da 13ª Rondônia Rural Show. E aqui conosco, para bater um papo rapidinho, o pré-candidato ao Senado, o vice-presidente do PL, o empresário Bruno Bolsonaro Scheide. Qual a impressão que se tem dessa grande festa já finalizando?
2: E seu primeiro, agradecer a todos da Antena FM, agradecer o espaço, a todo mundo que está ouvindo, aos ouvintes. Dizer que a feira representa o que Rondônia é, de fato, né? Produtores, pequenos, grandes, todos circulando por aqui, numa felicidade muito grande de ter um espaço para mostrar o que nós somos. Nós somos do agro, da agricultura familiar, da agroindústria. Nós somos o que respiramos. Campo, genuinamente, Rondônia nasceu no campo. Rondônia é do campo. Então, a gente olha, anda por aqui, é uma satisfação muito grande ver tanta gente num lugar só.
1: E não podia ser diferente, né, Bruno? E hoje você tem reforço aqui do PL, PL nacional, vamos dizer assim. Tem colegas aqui, amigos, deputado federal do Rio de Janeiro, do Mato Grosso.
2: Mato Grosso do Sul, do Santa Catarina, né? Então, temos aqui o Hélio Negão hoje, o Zé Trovão, está aqui também o Marcos Colom, que é o presidente nacional do ProArmas. São pessoas que vieram para Rondônia, ao nosso convite, para mostrar a Rondônia para o resto do país. Pessoas, qual é o intuito da visita desses parlamentares aqui? Todos têm uma rede social muito forte, e mostrar a Rondônia para o resto do Brasil, mostrar o que somos, é o principal objetivo. Mostrar a Rondônia Rural Show, mostrar as pessoas, mostrar o que nós temos. Acabamos de sair do pavilhão da água e indústria. São empresas de Rondônia, são empreendedores rondonienses que vão aparecer para o resto do Brasil através das redes sociais de todos os amigos. E claro, vem aqui apoiar a nossa pré-candidatura ao Senado, uma pré-candidatura robusta, que se caminha com solidez, mas com os pés no chão e muita humildade e simplicidade. Seu, sabemos o desafio, sabemos que as ideias vão ser propostas aqui para frente, e óbvio, contar com todo mundo é muito importante.
1: Esse momento agora, aqui já finalizando, o público, recorde de público, volume de negócio muito grande. Você quer dirigir Paraná, você está à vontade, está no quintal de casa, vamos dizer assim, que essa feira acontece na sua cidade, você é um empresário de dirigir Paraná, do agronegócio, e aí você percebe um aumento a cada ano.
2: Esse ano, obviamente, que Rondônia tem uma particularidade do resto do país. Né? O Brasil vive um momento econômico muito ruim com o governo do PT. Isso é péssimo para a economia. Tivemos um ministro da Fazenda que taxou o Brasil inteiro, principalmente o produtor rural. Nós temos o produtor rural, em sua maioria, perseguido pelo IBAMA, pelo ICMBio. Então, a gente tem um governo que massacra o campo. Mas, sobretudo, Rondônia tem um diferencial, que é a persistência do produtor rural, da agroindústria, do grande, do pequeno, e que faz essa feira acontecer em números muito maiores do que você está acostumado de ver no resto do país. É o país sofre, que Rondônia continua persistindo e lutando para manter aí um padrão produtivo, com qualidade, enfim. O rondoniense está de parabéns, o produtor rondoniense está de parabéns. São vocês que fazem isso aqui acontecer, são vocês que vêm aqui investir em tecnologia, investir em maquinário novo para levar para o campo, para continuar produzindo bem, que a gente olha para o produtor rural como a máquina locomotiva econômica de Rondônia, e com muito respeito a todos vocês que fazem a Rondônia Rural Show acontecer.
1: Muito obrigado, Bruno, e desejo a você sucesso nessa caminhada da pré-campanha.
2: Obrigado, Isseu, obrigado a todos os ouvintes. Seguimos aqui no último dia da Rondônia Rural Show, com muita gratidão aos amigos que vieram de longe nos apoiar. Quando o Hélio Negão desceu no aeroporto e falou assim, tem um tempo que eu não falo com o presidente porque injustamente está preso, foi condenado por um crime que nunca cometeu, mas eu tô com a última fala dele, você precisa lá em Rondônia andar com o Bruno Bolsonaro Chat, que é a nossa escolha para pré-candidatura em Rondônia.
1: E assim foi feito. Muito obrigado.
2: Valeu, Isseu. Valeu.
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7: Antena FM e a hora certa. 1:29.
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2: Muito bem, estamos aqui mais uma vez direto da 13ª Rondônia Rural Show. Dessa vez, um visitante aqui, deputado federal por Santa Catarina. Quem que não conhece o Zé Trovão, esse nome forte, teve à frente aí dos movimentos dos caminhoneiros, pouco lá atrás, aí nos velhos tempos, e hoje aqui, participando aqui efetivamente, nos visitando em Rondônia, a convite do Bruno Bolsonaro Chade. É isso, deputado?
3: É isso aí. Primeiramente, quero agradecer aí pelo carinho, nossos ouvintes. Sei que pra mim é um grande orgulho estar nessa feira, porque eu nunca vi nada parecido em toda a minha vida, viu? A gente costuma muito ir nas feiras. As feiras, normalmente, elas começam a ter movimento no período da tarde pra início da noite. Aqui é de manhã até a noite. Isso aqui mostra a força do Rondônia.
2: Recorde de público.
3: Recorde de público aí. Sei que a gente tá aqui cumprindo uma missão que o presidente Bolsonaro nos deu lá atrás, né? O Bruno Bolsonaro Chade é o nosso pré-candidato e é o único pré-candidato que realmente tem o selo Bolsonaro. O cara que o Bolsonaro disse, olha, esse cara precisa estar do meu lado dentro da política para fazer essa mudança.
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11: 2 horas.
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1: 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E aí, tudo bem com você? Tudo de bom? Hoje é sábado, que coisa boa, dia 30 de maio. Falo com alegria, viu? Porque estamos nos últimos dias do mês de maio. Segunda-feira já é 1º de junho, já estaremos no meio do ano. Como o mês passa rápido, como o ano de 2026 também está passando rápido demais. O que aconteceu de bom nesses últimos meses na sua vida? Conta pra mim. Pega o telefone, manda no 996-080-800. Eu, Luciana Kester, estou chegando pra fazer companhia pra você neste sábado no Hits da Tarde. Então aumente o volume, nos dê carona, venha no embalo, vamos curtir os melhores hits que você curte. Tá aqui, com certeza. Aumenta o som que as primeiras de hoje estão chegando.

Notícias da Tarde de hoje, sabadão. Não saia daí, é bem rápido. Enquanto isso, participa no 996080800. Tô esperando a sua participação.

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1: Direto da 13ª Rondônia Rural Show e hoje recebendo a visita de grandes lideranças do PL, a exemplo do Marcos Polon, do Mato Grosso do Sul, ele que é deputado federal, está aqui nos visitando, visitando todo o nosso estado, e apoio à pré-candidatura aqui do nosso amigo Bruno Chay de Bolsonaro, que é vice-presidente do PL em Rondônia, pecuarista, empresário, mas hoje um reforço do PL nacional, vamos dizer assim, já que nós vamos estar falando também com o Hélio Negão, vamos estar falando também aqui com o nosso outro amigo que está aqui, que é o Zé Trovão, é tão nome conhecido. Deputado, seja bem-vindo à Rondônia. Gostaria de saber qual é a impressão que o senhor sente, leva daqui, já que hoje estamos no final.
2: Bom, sempre é uma alegria muito grande voltar para Rondônia. Já vim várias vezes aqui, acho que esse é um dos estados do Brasil que eu mais visitei. A gente tem um movimento aqui que é nacional, que é o ProArmas, e o ProArmas de Rondônia é muito forte, o pessoal trabalha muito bem. Agora, eu fiquei impressionado, porque eu sou do agro também, eu não imaginava que a feira daqui era tão grande, tão movimentada. Porque o normal é nessa parte da manhã, de dia, a feira tá mais vazia, sem movimento, mas rapaz, você não consegue andar aqui de gente, isso é um espetáculo, mostra a força do agro aqui no estado e isso enche a gente de orgulho, porque é o agro brasileiro que alimenta o mundo.
1: É uma das maiores feiras do Brasil e de grande importância para a nossa região, em função da vocação agrícola do nosso estado. E agradecer a sua visita por ter vindo à Rondônia mais uma vez e que venha outras vezes aqui, deputado.
2: Eu que agradeço, fico sempre muito feliz e acredito que a maior riqueza de Rondônia é o povo, que é um povo trabalhador, povo honesto, gente de bem, e isso enche o nosso coração de esperança, porque é isso que vai mudar o Brasil. É gente comum fazendo coisas comuns em prol do objetivo comum. É o povo de bem que vai reconstruir nosso país. E a gente tá lá para representar essa bandeira, representar essas pessoas. E não é à toa que Bolsonaro é campeão aqui em Rondônia, porque a grande maioria, se não todas as pessoas, é gente honesta, gente comprometida, gente trabalhadora. Por isso que a gente tem uma feira tão bonita assim do ar, que a gente trabalhadora mostrando o seu trabalho.
1: Você veio a convite do Bruno Bolsonaro?
2: Bolsonaro Chaig, meu irmão, é um homem escolhido pelo presidente como seu pré-candidato a Senado, porque nós sabemos que nesse momento de restauração do Brasil, nós precisamos de senadores corajosos, comprometidos, que não se vendem e não se rendem, assim como o Bruno. Bruno é um cara de coragem que está lá cumprindo a missão que o nosso presidente Jair Messias Bolsonaro lhe empenhou.
1: Muito obrigado, deputado. Valeu,
2: tamo junto. Obrigado.
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2: 2:30.
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14: O intervalo foi bem rápido, mais música pra você. Vem comigo até às 5 horas. A gente fica juntos aqui no Hits da Tarde. Muita música, informação, diversão pra você. Falando nisso, mais música vem chegando por aí.

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1: Muito bem, estamos aqui com uma grande liderança do PL, ele que é deputado federal pelo Rio de Janeiro, bolsonarista mais do que esse não tem, e é uma alegria grande recebê-lo aqui no nosso estado de Rondônia, na 13ª Rondônia Rural Show. Deputado, seja bem-vindo, e qual a impressão que o senhor tem, se bem que o senhor conhece Rondônia há bastante tempo já?
2: Eu morei aqui há 3 anos, 2010, 2011, 2012, em Porto Velho. Estou muito feliz de voltar aqui a casa, né? Esse povo maravilhoso, povo bolsonarista, e uma fé. Festa, pra mim isso aqui é uma festa, com uma exposição dessa aqui, movimentada, com vários produtos regionais, eu vou falar pra você, eu levo uma alegria daqui muito grande, porque de ver a forma como esse povo acorda cedo, como produz, eu tô aqui numa missão.
1: Uma missão?
2: A missão. A missão aqui é justamente o nosso pré-candidato ao governo aqui de Rondônia, que é o nosso Marco Rogério, que eu tive o privilégio de conhecer há muitos anos lá no Congresso, e Bruno Chay de Bolsonaro, que é o homem guerreiro, que é o nosso pré-candidato ao Senado, que é o homem guerreiro, que luta, que produz, sabe o valor do agro, um cidadão armamentista. E o Bruno, um particular, ele estava lá comigo quando o Bolsonaro foi preso injustamente. Então é um elemento que vai ser um elo de ligação entre o governo Bolsonaro e o estado de Rondônia. Então o nosso pré-candidato Bruno Bolsonaro Said convidou para vir aqui. Eu sinto muito orgulho de poder voltar para a terra natal e poder ver uma exposição maravilhosa e poder levar um recado, que todo mundo aqui manda um abraço pro Bolsonaro. Eu vou falar pro pessoal, quando eu encontrar o meu irmão Bolsonaro, que o Alexandre de Moraes assim permitia, vou dar esse abraço.
1: Muito obrigado, deputado, e venha mais vezes ao nosso estado de Rondônia.
2: Com certeza, e parabéns você pelo trabalho que você realiza, parabéns a todos os ouvintes da rádio.
1: Obrigado.
2: Um abraço.
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6: 2h59.
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27: 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Esse é o Hits da Tarde, edição de sabadão para você curtir. Eu, Luciana, tô fazendo companhia para ti. Pega o telefone, participa pelo 996-08-0800. Se você ainda não tem o nosso aplicativo, vai lá na Play Store, baixe o app e curta o melhor da programação. E falando nisso, mais música chegando pra você. Aumenta o volume.

0: rápido por aqui. Muito bom ter a sua companhia. Sabadão. Uhum. Dia de Rondônia Rural Show também, né? Hoje a gente vai saber como é que foi a maior feira do agro de Rondônia, né? Quais foram os negócios fechados? Quantos milhões, bilhões de reais circularam na Rondônia Rural Show? Hoje é o grande dia pra gente descobrir tudo isso. E hoje é o grande dia de você curtir a Antena FM, curtir a nossa programação ao vivo para toda a rede Antena FM espalhada pelo estado de Rondônia. Faz companhia pra ti até às 5. Então vem comigo no Risco da Tarde de hoje. Aumenta o volume se você nos acompanha pelas 11 emissoras da rede ou você nos acompanha pelo aplicativo. Vem comigo, vamos que... Só estamos no início do programa de hoje.
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5: Muito bem, estamos aqui já chegando no final da 13ª Rondônia Rural Show. E aqui conosco, para bater um papo rapidinho, o pré-candidato ao Senado, o vice-presidente do PL, o empresário Bruno Bolsonaro Scheide. Qual a impressão que se tem dessa grande festa já finalizando?
6: E se eu primeiro agradecer a todos da Antena FM, agradecer o espaço, a todo mundo que está ouvindo, aos ouvintes. Dizer que a feira representa o que Rondônia é de fato, né? Produtores, pequenos, grandes, todos circulando por aqui. Uma felicidade muito grande de ter um espaço para mostrar o que nós somos. Nós somos do agro, da agricultura familiar, da agroindústria. Nós somos o que respiramos. Campo, genuinamente, Rondônia nasceu no campo. Rondônia é do campo. Então, a gente olha, anda por aqui, é uma satisfação muito grande ver tanta gente num lugar só.
5: E não podia ser diferente, né, Bruno? E hoje você tem reforço aqui do PL, PL nacional, vamos dizer assim. Tem colegas aqui, amigos, deputado federal do Rio de Janeiro, do Mato Grosso.
6: Mato Grosso do Sul, Santa Catarina, né? Então, temos aqui o Hélio Negão hoje, o Zé Trovão. Está aqui também o Marcos Colom, que é o presidente nacional do ProArmas. São pessoas que vieram para Rondônia, ao nosso convite, para mostrar Rondônia para o resto do país. Pessoas, qual é o intuito da visita desses parlamentares aqui? Todos têm uma rede social muito forte e mostrar a Rondônia para o resto do Brasil, mostrar o que somos, é o principal objetivo. Mostrar a Rondônia Rural Show, mostrar as pessoas, mostrar o que nós temos. Acabamos de sair do pavilhão da água e indústria. São empresas de Rondônia. São empreendedores rondonienses que vão aparecer para o resto do Brasil através das redes sociais de todos os amigos. E claro, vem aqui apoiar a nossa pré-candidatura ao Senado, uma pré-candidatura robusta, que se caminha com solidez, mas com os pés no chão e muita humildade e simplicidade. Seu, sabemos o desafio, sabemos que as ideias vão ser propostas aqui para frente e, óbvio, contar com todo mundo é muito importante.
5: Esse momento agora, aqui já finalizando, o público, recorde de público, um volume de negócio muito grande. Você que é de Jiparaná, você está à vontade, está no quintal de casa, vamos dizer assim, que essa feira acontece na sua cidade, você é um empresário de Jiparaná, do agronegócio, e aí você percebe um aumento a cada ano.
6: Esse ano, obviamente, que Rondônia tem uma particularidade do resto do país. Né? O Brasil vive um momento econômico muito ruim com o governo do PT. Isso é péssimo para a economia. Tivemos um ministro da Fazenda que taxou o Brasil inteiro, principalmente o produtor rural. Nós temos o produtor rural, em sua maioria, perseguido pelo IBAMA, pelo ICMBio. Então, a gente tem um governo que massacra o campo. Mas, sobretudo, Rondônia tem um diferencial, que é a persistência do produtor rural, da agroindústria, do grande e do pequeno, e que faz essa feira acontecer em números muito maiores do que você está acostumado de ver no resto do país. É o país sofre, que Rondônia continua persistindo e lutando para manter aí um padrão produtivo com qualidade, enfim. O rondoniense está de parabéns, o produtor rondoniense está de parabéns. São vocês que fazem isso aqui acontecer, são vocês que vêm aqui investir em tecnologia, investir em maquinário novo para levar para o campo, para continuar produzindo bem. E a gente olha para o produtor rural como a máquina locomotiva econômica de Rondônia e com muito respeito a todos vocês que fazem a Rondônia Rural Show acontecer.
5: Muito obrigado, Bruno, e desejo a você sucesso nessa caminhada da pré-campanha.
6: Obrigado, Iseu. Obrigado a todos os ouvintes. Seguimos aqui no último dia da Rondônia Rural Show com muita gratidão aos amigos que vieram de longe nos apoiar. Quando o Hélio Negão desceu no aeroporto e falou assim, tem um tempo que eu não falo com o presidente porque injustamente está preso. Foi condenado por um crime que nunca cometeu. Mas eu tô com a última fala dele. Você precisa lá em Rondônia andar com o Bruno Bolsonaro Scheide, que é a nossa escolha para pré-candidatura em Rondônia.
5: E assim foi feito.
6: Muito obrigado.
5: Valeu, Iseu. Valeu.
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9: 3:28.
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E aí, o que você está fazendo de bom nesse sábado, hein? Pega o telefone 996-080800, participa comigo, interaja, mande seu recado, peça sua música, seu alô, até a sua foto direto da Rondônia Rural Show, né? Muito bom ter a sua companhia aqui, vem comigo. Até às 5, a gente ouve o melhor da programação e fica sempre bem informado. Falando em ficar bem informado, acesse DFM News, por lá você acompanha tudo que é notícia no Brasil, no mundo, em Rondônia, e o que está acontecendo na Rondônia Rural Show. Vamos juntos! Essa é a programação do Hits da Tarde. Deixa...

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2: Muito bem, estamos aqui mais uma vez direto da 13ª Rondônia Rural Show. Dessa vez, um visitante aqui, deputado federal por Santa Catarina. Quem que não conhece o Zé Trovão, esse nome forte, teve à frente aí dos movimentos dos caminhoneiros, pouco lá atrás, aí nos velhos tempos, e hoje aqui, participando aqui efetivamente, nos visitando em Rondônia, a convite do Bruno Bolsonaro Jade, é isso, deputado?
3: É isso aí, primeiramente quero agradecer aí pelo carinho, nossos ouvintes, sei que pra mim é um grande orgulho estar nessa feira, porque eu nunca vi nada parecido em toda a minha vida, viu? A gente costuma muito ir nas feiras, as feiras normalmente elas começam a ter movimento no período da tarde pra início da noite, aqui é de manhã até a noite. Isso aqui mostra a força do Rondônia.
2: Recorde de público.
3: Recorde de público aí. Sei que a gente tá aqui cumprindo uma missão que o presidente Bolsonaro nos deu lá atrás, né? O Bruno Bolsonaro Scheid é o nosso pré-candidato e é o único pré-candidato que realmente tem o selo Bolsonaro. O cara que o Bolsonaro disse, olha, esse cara precisa estar do meu lado, tendo a política para fazer essa mudança.
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7: 3:59. 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

intervalo que passou bem rápido, mas música vem chegando por aí. Aumente o volume. Até assim que eu te faço companhia nessa tarde maravilhosa de sábado. A semana passou muito rápido, mês de maio mais rápido ainda. E eu quero a sua companhia neste sabadão. Por isso, pegue o seu telefone. Você que nos acompanha pelas emissoras da Rede Antena espalhada por todo o estado de Rondônia, Alvorada, Cacoal, Paraná, Urupá, Ouro Preto do Oeste também, Jaru, Jorge Teixeira, região, né? Vem com a gente até às 5. Se eu esqueci de alguma cidade, mande o seu recadinho por aqui, fale de onde você está acompanhando a programação e vem comigo fazer a tarde ficar melhor ainda. Vamos de música!

0: Reis da tarde de hoje. Eu vou para mais um intervalo, continue aí. É bem rápido, enquanto isso, participa no nosso WhatsApp. Não perde tempo, não.
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5: Direto da 13ª Rondônia Rural Show e hoje recebendo a visita de grandes lideranças do PL, a exemplo do Marcos Polon, do Mato Grosso do Sul, ele que é deputado federal, está aqui nos visitando, visitando todo o nosso estado, e apoio à pré-candidatura aqui do nosso amigo Bruno Jaide Bolsonaro, que é vice-presidente do PL em Rondônia, pecuarista, empresário, mas hoje um reforço do PL nacional, vamos dizer assim, já que nós vamos estar falando também com o Hélio Negão, vamos estar falando também aqui com o nosso outro amigo que está aqui, que é o Zé Trovão, é tão nomes conhecido. Deputado, seja bem-vindo à Rondônia. Gostaria de saber qual é a impressão que o senhor sente, leva daqui, já que hoje estamos no final.
6: Bom, sempre é uma alegria muito grande voltar para Rondônia. Já vim várias vezes aqui, acho que esse é um dos estados do Brasil que eu mais visitei. A gente tem um movimento aqui que é nacional, que é o ProArmas, e o ProArmas de Rondônia é muito forte, o pessoal trabalha muito bem. Agora, eu fiquei impressionado, porque eu sou do agro também, eu não imaginava que a feira daqui era tão grande, tão movimentada. Porque o normal é nessa parte da manhã, de dia, a feira tá mais vazia, sem movimento, mas rapaz, você não consegue andar aqui de gente, isso é um espetáculo, mostra a força do agro aqui no estado, isso enche a gente de orgulho, porque é o agro brasileiro que alimenta o mundo.
5: É uma das maiores feiras do Brasil e de grande importância para nossa região em função da vocação agrícola do nosso estado. E agradecer a sua visita por ter vindo à Rondônia mais uma vez e que venha outras vezes aqui, deputado.
6: Eu que agradeço, fico sempre muito feliz e acredito que a maior riqueza de Rondônia é o povo, que é um povo trabalhador, povo honesto, gente de bem, e isso enche o nosso coração de esperança, porque é isso que vai mudar o Brasil. É gente comum fazendo coisas comuns em prol do objetivo comum. É o povo de bem que vai reconstruir nosso país. E a gente tá lá para representar essa bandeira, representar essas pessoas. E não é à toa que Bolsonaro é campeão aqui em Rondônia, porque a grande maioria, se não todas as pessoas, é gente honesta, gente comprometida, gente trabalhadora. Por isso que a gente tem uma feira tão bonita assim do ar, que a gente trabalhadora mostrando o seu trabalho.
5: Você veio a convite do Bruno Bolsonaro?
6: Bolsonaro Scheid, meu irmão, é um homem escolhido pelo presidente como seu pré-candidato a Senado, porque nós sabemos que nesse momento de restauração do Brasil, nós precisamos de senadores corajosos, comprometidos, que não se vendem e não se rendem, assim como o Bruno. Bruno é um cara de coragem que está lá cumprindo a missão que o nosso presidente Jair Messias Bolsonaro lhe empenhou.
5: Muito obrigado, deputado. Forte abraço.
4: Obrigado. 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
9: 4:25.
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Último bloco de hoje chegando aqui no Rissa Tarde deste sábado. Muito obrigado pelo carinho. Daqui a pouquinho eu venho por aqui para me despedir de vocês, como todos os dias assim eu faço. Mas desde já agradeço, viu? Bora de música. A última sequência do Hits de hoje. Lembrando que segunda-feira tem muito mais para você. E na segunda, a gente já vai estar no mês dos namorados. Coisa boa vem por aí, hein?

0: Agradeço pela companhia durante toda a semana. Obrigado pelo carinho. A gente ficou sempre aqui ligadinho, curtindo a programação e também recebendo as melhores informações referentes à Rondônia Rural Show, edição de número 13. É, a 13ª edição da Rondônia Rural Show. Ano que vem, com certeza, vai ter mais, a gente vai trazer mais notícias. Durante todo ano, a gente fala sobre Rondônia Rural Show, não é verdade? Muito obrigado pelo carinho desta semana. Bom final de semana pra você, bom sábado pra você. Na segunda-feira, se Deus quiser, dia 1º de junho, estaremos de volta a partir das 14h. Um grande beijo, forte abraço, bom final de semana. Se beber, não dirija. E se você beber, vai de carona, tá certo? Beijo, fui! Até segunda!
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3: Muito bem, estamos aqui com uma grande liderança do PL, ele que é deputado federal pelo Rio de Janeiro, bolsonarista mais do que esse não tem, e é uma alegria grande recebê-lo aqui no nosso estado de Rondônia, na 13ª Rondônia Rural Show. Deputado, seja bem-vindo, e qual a impressão que o senhor tem, se bem que o senhor conhece Rondônia há bastante tempo já?
4: É, eu morei aqui há 3 anos, 2010, 2011, 2012, em Porto Velho. Estou muito feliz de voltar aqui à casa, né? Esse povo maravilhoso, povo bolsonarista, e uma fé. Festa, pra mim isso aqui é uma festa, com uma exposição dessa aqui, movimentada, com vários produtos regionais, eu vou falar pra você, eu levo uma alegria daqui muito grande, porque de ver a forma como esse povo acorda cedo, como produz, eu tô aqui numa missão.
3: Uma missão?
4: A missão. A missão aqui é justamente o nosso pré-candidato ao governo aqui de Rondônia, que é o nosso Marco Rogério, que eu tive o privilégio de conhecer há muitos anos lá no Congresso, e Bruno Chay de Bolsonaro, que é o homem guerreiro, que é o nosso pré-candidato ao Senado, que é o homem guerreiro, que luta, que produz, sabe o valor do agro, um cidadão armamentista. E o Bruno, um particular, ele estava lá comigo quando o Bolsonaro foi preso injustamente. Então é um elemento que vai ser um elo de ligação entre o governo Bolsonaro e o estado de Rondônia. Então o nosso pré-candidato Bruno Bolsonaro Saide convidou para vir aqui. Eu sinto muito orgulho de poder voltar para a terra natal e poder ver uma exposição maravilhosa e poder levar um recado, que todo mundo aqui manda um abraço pro Bolsonaro. Eu vou falar pro pessoal, quando eu encontrar o meu irmão Bolsonaro, que o Alexandre de Moraes assim permitia, vou dar esse abraço.
3: Obrigado, deputado, e venha mais vezes ao nosso estado de Rondônia.
4: Com certeza, e parabéns você pelo trabalho que você realiza, parabéns a todos os ouvintes da rádio.
3: Obrigado.
4: Um abraço.
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7: 4:57.
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2: E aí, tá tudo bem contigo? Tudo bacaninha? Prazeraço, Johnny Silva, começando mais uma edição do nosso Pisanejo Especial finalzão de semana. Que maravilha ter você aqui, né? Muito prazer, eu sou o Johnny Silva e eu tô chegando pra ficar coladinho com você, junto.

Pra ser o mais gostoso, pra ser o mais amoroso, pra ser o mais bom de tudo, tá bom? Tá começando mais um Pisanejo, vamos juntos. Muito sertanejo, muita rocha, muita pisadinha, muito bolero, muita seresta, muita misturada de música pra você curtir aqui, tá bom? Vamos juntos, porque tá começando mais um finalzão de semana especial aqui na nossa rádio. Vem com a gente, tá começando!

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o Jonas Esticado com o Léo Foguete. Playlist maravilhosa deste finalzão de semana. Que maravilha! Agradecendo aí o nosso programador musical, Thiago Andrade. Tá chegando aqui Humberto e Ronaldo. Só vou beber mais hoje, hein? Só mais hoje!

0: de taverna. Quem gostou dá um gritão aí.
1: Dá um gritão aí, São Paulo.
0: No 12, filho.
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0: Ah, já tá curtindo aí, abriu uma verdinha, já tá queimando aquela carne, muito obrigado pelo seu carinho, pela sua audiência, tá bom? Fique com a gente aqui, porque depois do break comercial tem muito mais pra você.
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1: Muito bem, estamos aqui já chegando no final da 13ª Rondônia Rural Show. E aqui conosco, para bater um papo rapidinho, com o pré-candidato ao Senado, o vice-presidente do PL, o empresário Bruno Bolsonaro Scheide. Qual a impressão que se tem dessa grande festa já finalizando?
2: E se eu primeiro agradecer a todos da Antena FM, agradecer o espaço, a todo mundo que está ouvindo, aos ouvintes. Dizer que a feira representa o que Rondônia é, de fato, né? Produtores, pequenos, grandes, todos circulando por aqui, numa felicidade muito grande de ter um espaço para mostrar o que nós somos. Nós somos do agro, da agricultura familiar, da agroindústria. Nós somos o que respiramos. Campo, genuinamente, Rondônia nasceu no campo. Rondônia é do campo. Então, a gente olha, anda por aqui, é uma satisfação muito grande ver tanta gente num lugar só.
1: E não podia ser diferente, né, Bruno? E hoje você tem reforço aqui do PL, PL nacional, vamos dizer assim. Tem colegas aqui, amigos, deputado federal do Rio de Janeiro, do Mato Grosso.
2: Mato Grosso do Sul, de Santa Catarina, né? Então, temos aqui o Hélio Negão hoje, o Zé Trovão, tá aqui também o Marcos Colom, que é o presidente nacional do ProArmas. São pessoas que vieram para Rondônia, ao nosso convite, para mostrar Rondônia para o resto do país. Pessoas, qual é o intuito da visita desses parlamentares aqui? Todos têm uma rede social muito forte, e mostrar a Rondônia para o resto do Brasil, mostrar o que somos, é o principal objetivo. Mostrar a Rondônia Rural Show, mostrar as pessoas, mostrar o que nós temos. Acabamos de sair do pavilhão da água e indústria. São empresas de Rondônia, são empreendedores rondonienses que vão aparecer para o resto do Brasil através das redes sociais de todos os amigos. E claro, vem aqui apoiar a nossa pré-candidatura ao Senado, uma pré-candidatura robusta, que se caminha com solidez, mas com os pés no chão e muita humildade e simplicidade. Seu, sabemos o desafio, sabemos que as ideias vão ser propostas aqui para frente, e óbvio, contar com todo mundo é muito importante.
1: Esse momento agora, aqui já finalizando, o público, recorde de público, volume de negócio muito grande. Você que é de Jiparaná, você está à vontade, está no quintal de casa, vamos dizer assim, que essa feira acontece na sua cidade, você é um empresário de Jiparaná, do agronegócio, e aí você percebe um aumento a cada ano.
2: Esse ano, obviamente, que Rondônia tem uma particularidade do resto do país. Né? O Brasil vive um momento econômico muito ruim com o governo do PT. Isso é péssimo para a economia. Tivemos um ministro da Fazenda que taxou o Brasil inteiro, principalmente o produtor rural. Nós temos o produtor rural, em sua maioria, perseguido pelo IBAMA, pelo ICMBio. Então, a gente tem um governo que massacra o campo. Mas, sobretudo, Rondônia tem um diferencial, que é a persistência do produtor rural, da agroindústria, do grande, do pequeno, e que faz essa feira acontecer em números muito maiores do que você está acostumado de ver no resto do país. É o país sofre, que Rondônia continua persistindo e lutando para manter aí um padrão produtivo, com qualidade, enfim. O rondoniense está de parabéns, o produtor rondoniense está de parabéns. São vocês que fazem isso aqui acontecer, são vocês que vêm aqui investir em tecnologia, investir em maquinário novo para levar para o campo, para continuar produzindo bem. E a gente olha para o produtor rural como a máquina locomotiva econômica de Rondônia, e com muito respeito a todos vocês que fazem a Rondônia Rural Show acontecer.
1: Muito obrigado, Bruno, e desejo a você sucesso nessa caminhada da pré-campanha.
2: Obrigado, Isseu. Obrigado a todos os ouvintes. Seguimos aqui no último dia da Rondônia Rural Show com muita gratidão aos amigos que vieram de longe nos apoiar. Quando o Hélio Negão desceu no aeroporto e falou assim, tem um tempo que eu não falo com o presidente porque injustamente está preso. Foi condenado por um crime que nunca cometeu. Mas eu tô com a última fala dele. Você precisa lá em Rondônia andar com o Bruno Bolsonaro Scheide, que é a nossa escolha para pré-candidatura em Rondônia.
1: E assim foi feito. Muito obrigado.
2: Valeu, Isseu. Valeu.
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4: Antena FM e a hora certa. 5:31. 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
16: Muito prazer, Johnny Silva por aqui, vamos coladinhos, tá bom? Na melhor programação, aqui é o nosso pisanejo, muita música boa pra você, o Fernando Sorocaba com o Disney. Aumenta o som aí, curte.

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1: Que privilégio ter você aqui nesse finalzão de semana. É o nosso pisanejo, alegria total, descontração. Tá aí os Barões da Pisadinha, aquele forró gostoso, né? Que maravilha. Passou por aqui também Maria Cecília e Rodolfo, relembrando aí. Ah, e essa aí de 2013, hein? Ah, que maravilha. Sempre bom ter você aqui. Continua, é o nosso pisanejo no ar. Chegando por aqui o Diego e Victor Hugo com Bruno e Marrone.

0: sucesso pra vocês.
1: Obrigado!
2: Obrigado, Bruno. Demais. Obrigado, Marrone, de coração, viu?
0: Obrigado.
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1: Gustavo Lima! 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

0: Obrigado, filho. Deus te abençoe.
1: Fala comigo, Lelê.
0: Falei.
1: Tamo junto. Valeu.
2: Valeu, Rio.
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0: essa ficou boa.
1: Beijo, Matheus.
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0: do Pedro Paulo e Alex. Ah, e a participação do Murilo Huff aqui na nossa programação. O Henry Freitas passou por aqui também, finalizando aí mais um pisanejo desse finalzão de semana. Gente, ó, não fica triste não, tá? Tá chegando a super atração aqui na nossa rádio e o nosso pisanejo volta na segunda-feira no mesmo horário aqui na nossa rádio. Tá bom? Fique bem à vontade, sempre participando aqui da programação. Tchau, tchau. Um ótimo final de semana pra você e tudo de bom. Tchau, tchau.
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1: Muito bem, estamos aqui mais uma vez direto da 13ª Rondônia Rural Show. Dessa vez, um visitante aqui, deputado federal por Santa Catarina. Quem que não conhece o Zé Trovão, esse nome forte, teve à frente aí dos movimentos dos caminhoneiros, pouco lá atrás, aí nos velhos tempos, e hoje aqui, participando aqui efetivamente, nos visitando em Rondônia, a convite do Bruno Bolsonaro Chade, é isso, deputado?
2: É isso aí, primeiramente quero agradecer aí pelo carinho, nossos ouvintes, sei que para mim é um grande orgulho estar nessa feira, porque eu nunca vi nada parecido em toda a minha vida, viu? A gente costuma muito ir nas feiras, as feiras normalmente elas começam a ter movimento no período da tarde para início da noite, aqui é de manhã até a noite. Isso aqui mostra a força do Rondônia.
1: Recorde de público.
2: Recorde de público aí. Sei que a gente tá aqui cumprindo uma missão que o presidente Bolsonaro nos deu lá atrás, né? O Bruno Bolsonaro Chade é o nosso pré-candidato e é o único pré-candidato que realmente tem o selo Bolsonaro. O cara que o Bolsonaro disse, olha, esse cara precisa estar do meu lado dentro da política para fazer essa mudança.
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6: Antena 6:05.
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2: Antena 6:34.
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1: Que pena!
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7: Antena 7:05.
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6: Antena 7:32.
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8: Antena, 8 horas.
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